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1: Valeu, galera! Sejam bem-vindos ao nosso Luau. E pra começar, mãozinha pra cima!

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0: Tá lindo?
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0: Beijo no coração de vocês.
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0: Obrigado, Thiaguinho.
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0: 4:16.
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0: 4:17.
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0: 4:31.
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0: 4h48.
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0: 4h49.

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0: Eita, nós! Piu, piu, corococó. Que é? Quem tá assobiando cedo hoje? Meu Deus do céu, agora sim. Bom dia, senhor! Espera um pouquinho, deixa eu ver. Não tá saindo seu microfone aí. Fala agora.
1: Vamos lá.
0: Agora sim. Ah, é. Não tava saindo o microfone.
1: Não, tá que nem o telefone do Mariano. Lutei, lutei, não deu nada.
0: Não deu nada?
1: Nada. Mano. Tava ele sentadinho lá com um piazinho.
0: Cedo?
1: Cedo. É. Não, ontem. É 19 horas que ele mandou pra mim.
0: Ah, 19 horas.
1: 19 horas.
0: Muito bem. E nós estamos mais uma vez.
1: Ei, eu quero saber o jogo.
0: O jogo? Daqui a pouquinho eu vou pesquisar.
1: Você veja pra mim.
0: É, porque eu não assisti, eu comecei a assistir e dormi. Dormi igual um anjo.
1: Você dorme com quem?
0: Com a minha gatinha.
1: Opa! Essa aí é a gatinha tua?
0: Ele é meu gatinho. Bom dia hoje, seu Nho tá no ar mais uma vez, hein? É, porque aqui o seu Nho a gente tem que falar, tá no ar mais uma vez.
2: Oba!
0: Não é assim que tem que falar, seu
1: Nho? É assim mesmo.
0: É, muito bem. Olha, hoje, gente, nós estamos de volta com a nossa programação, trazendo o melhor para você. Todo domingo de manhã nós estamos aqui, né, senhor?
1: Assim você fala.
0: Assim eu falo, hã? É. E daqui a pouquinho a gente vai saber as novidades. 5 horas e 6 minutos. Hoje eu atrasei. O que aconteceu, será que hoje? Que eu atrasei hoje, hein? É que eu trabalho demais, entendeu?
1: Trabalho,
0: isso. O homem aqui é trabalhador. Piu, piu,
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0: Olha, um abraço todo especial para você. Você participa. Tem prêmio hoje, senhor?
1: Tem.
0: Ah, tem. É, o Gaúcho falou que você foi lá no mercado. Foi lá no mercado. O senhor acabou de sair daqui. Eu falei, eita, velho da calça.
1: Ele queria vir. E ele colocou. O Paulo, mas daí morreu o pai do Paulo, né? É. Faleceu, daí ficou pro outro domingo.
0: Ah, ficou pro outro domingo. É. Ah, então tá bom. E falando em domingo, hoje, meus amigos, hoje é domingo, pé de cachimbo, cachimbo é de ouro. É, bate aonde, senhor?
1: No touro.
0: É.
1: O touro era valente, bateu em quem?
0: Na gente.
1: No tenente, o tenente era fraco. Caiu no buraco.
0: Caiu no buraco.
1: O buraco era fundo.
0: E acabou o seu bolo. Eita, nós. Olha, um abraço especial pra você. O velho tá afiado ainda. Achei que ele não tava afiado. É, você, meu amigo, você, minha amiga, é o nosso convidado todo especial pra ficar aqui na Jornal. Ontem, lá no, na série bronze, perdemos.
1: Perdemos. E o Corinthians?
0: Não, não. O Corinthians não tá jogando ainda.
1: Tava assim. Jogando em Cascavel ontem.
0: Ah,
1: sim.
0: É? É mesmo?
1: É.
0: E eu não fui lá ver?
1: Eu nunca sou mentiroso?
0: É, isso que eu tô vendo aqui. Depois é eu que sou mentiroso, né, seu Nho?
1: De certo, mano. De certo veio com um time aí.
0: Hã?
1: Um time.
0: Qual time?
1: Fraco, fraco, né? Porque
0: não.
1: Não. Não, é.
0: É Cascavel, é tiro e queda.
1: É mesmo?
0: Uhum. É um timaço.
1: Por isso que chamaram eu pra lá.
0: É mesmo?
1: Ué.
0: E o que, que o senhor fez aqui no final de semana, dia de semana, senhor?
1: O que eu fiz?
0: É.
1: Já até contei que eu tava doente.
0: Ei, mas como assim tá doente?
1: Eu tava velho.
0: Ei,
1: comi uns negócios ali que fez mal, certo? E daí? Ei, você comeu o torrano do homem?
0: É. Ainda não.
1: E eu vou ter que falar com o prefeito pra não levar aquele torrano lá na britadeira, lá pra moer.
0: É meu? Cuidado que ele tá escutando.
1: Não, mas é pra escutar mesmo.
0: É meu?
1: É.
0: Ele tá escutando, vai dar. Meu amigo Turossi.
1: Mas ele é muito amigo, né?
0: Uhum.
1: Não, mas é duro mesmo.
0: É duro?
1: Duro.
0: Eita.
4: Eu quis.
0: O que é isso?
1: Você quis? Você quis duro mesmo ou não?
0: Não, eu não gosto. Olha o bebê.
4: Eu quis.
0: O que é isso? Ele tá perguntando. É torresmo?
1: Torresmo?
0: É torresmo do seu Nho Silva. Vamos lá, pra você que tá ligadinho. Hoje é domingo, né?
1: Hoje aí você, hoje... viu?
0: Você
1: manda uma mensagem lá pro homem do Pontilhão lá. Como é o nome dele?
0: Aí, o homem do Pontilhão?
1: É. Ele...
0: Ah, tá.
1: Certo? Ele vai trazer a filha dele hoje aqui.
0: Vai?
1: Vai.
0: É mesmo?
1: É, eu disse pra ele trazer.
0: O senhor tá muito corajoso, hein?
1: Não, coragem não tem, mas medo também não tem.
0: Ai, ô meu, ó. Hoje é domingo, dia 12 de julho.
1: Nunca.
0: ainda.
1: Hoje não é 12.
0: Não?
1: Não.
0: Que dia é hoje?
1: Hoje é... Ué?
0: Que dia é hoje, Will?
1: Não sei.
0: Não sabe?
1: Não.
0: Ah, o senhor tá pensando que hoje é quando?
1: Pensando que hoje é 14.
0: Ah, não há jogos da Copa do Mundo hoje.
1: Hã?
0: É, pois o torneio está em período de descanso. É, após a quarta de final, só retorna terça-feira, dia 14.
1: Quem que vai jogar?
0: Hã? Valdecine Valdinei.
1: Sonhou também?
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0: Que é isso? Que é isso?
4: Ué? 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
0: Rádio Jornal. Ué, vai começar o jornal agora? Não é o programa do velho da calça preta?
1: É, não é preta hoje, vê aqui, ó.
0: Hoje é marrom.
1: É marronzinho.
0: Ai, meu Deus do céu, vamos continuar aqui.
1: Vamos tocar música.
0: Vamos tocar música.
1: Vamos.
0: Tocar moda.
1: Cheia de papo.
0: É, isso mesmo. O senhor já fez abertura demais. E eu começo assim, ó. Conhece?
1: Você sabe a música? Fui eu que gravei, rapaz.
0: Ah, é.

0: Música velha, né?
1: Não, veja. Não é só música velha, não, né, senhor?
2: Não.
1: É sucesso.
2: Essa foi gravada ontem.
1: É, ontem. Depois. Vai, Taizinha. O que foi, Taizinha?
3: Vai caçar um serviço.
1: É, mas é o seu jogo pra caçar
2: eu
1: um serviço.
2: Quero serviço. Seu Ayrton, o sogro do alemão, ele quer serviço.
1: Ah, ele quer serviço?
2: Quer serviço. Diz que fui lá, esses dias lá, ele tinha ido pra fora do Iguaçu, certo? Daí, fiquemos só na vontade.
1: Eita.
2: Cada filézão que ele dá pra ver.
1: É mesmo?
2: É.
1: Eu
2: mas
1: tenho.
2: É filé verde.
1: A filha verde.
0: Que hora que esse programa vai acabar?
1: A criançada acordou cedo hoje pra fazer a festa.
2: O que é isso?
1: Copa do Mundo, o senhor pediu aí as partidas finais. Quartas de final, a Noruega fez 1 e a Inglaterra 2. É, após a prorrogação, né? É, a Argentina fez 3 gols e a Suíça 1. Então...
2: Quem é que marcou o gol?
1: Hã?
2: Quem vê? Quem...
1: Aí ele já quer saber quem marcou o gol.
2: Claro.
0: Vovô Silva, você tá muito engraçado hoje.
1: Tá muito engraçado hoje. É. Depois tem que dizer... Nem foi o Messi que marcou o gol, né? Então só ele que marca gol?
2: Só.
1: Depois nós vamos ver. E o Brasil? Ah, não, o Brasil já não.
2: Brasil?
1: Eu tava indo no Brasil aqui, mas o Brasil já acabou, né? Eita, Pir Coracocor pra você que tá ligado, né? Você, meu amigo, você, minha amiga, é o nosso convidado todo especial pra ficar aqui na Jornal. E você já tá mandando o zap? Oi, já tá chegando o zap aqui, senhor.
2: Bom, hoje tem comida, hein?
1: Hoje tem comida?
2: Tem comida.
1: Eita. Então vamos sortear pra nós mesmo? Eita, bom dia! Bom dia, senhor, bom dia, Valdeci. Estou aqui no Nortão do Mato Grosso, ouvindo a Rádio Jornal Fazenda Pantera Negra.
2: Quem que é?
1: Hã? Aí o senhor tem que falar um...
2: Eu quero saber quem que é.
1: O senhor tem que fazer um...
2: Uau!
1: É, Pantera Negra.
2: É o Cunha, não é o Cunha.
1: Não, Fazenda Pantera Negra. O nome dele é Márcio Armeman. É o seu Márcio Armeman, que tá curtindo a programação lá no Nortão do Mato Grosso. Eita! Pedi pra ele mandar uma foto lá do Nortão, escutando rádio.
2: E qual é a música que ele pediu?
1: Não, ele não pediu música.
2: Não, mas vamos mandar uma música.
1: Só falou que ele tá mais ligado do que fio de terra. Eu não entendi fio de terra. Deixa eu ver quem tá aqui, ó. Bom dia, é o Marlon. Da turma. Alô, Marlon, bom dia. Um abraço aí pra vocês dois. E joga um balde de água nesse rei.
2: Ei, ai, ai.
1: O Marlon já acordou cedo hoje também. Ei, Marlon, já tá na lida, né? Um abraço especial pro meu amigo Marlon, curtindo a programação. Pera aí que o Thiago é nota de falecimento. Não, nota de falecimento não.
2: Quem que é? Deixa aí, família. Tô desconfiado que é a mãe da Neuza.
1: Não, é o senhor. Daqui a pouco eu passo a nota de falecimento. Iracema! Tem sorteio hoje?
2: Levantou cedo, hein?
1: Ela perguntou se tem sorteio hoje. Aí, ó. Daqui a pouco eu passo aqui a nota de falecimento, que é um senhor que eu não conheço.
2: Não é mulher?
1: Não, é um senhor.
2: Tá.
1: É, bom dia. Olha lá, ele mandou uma foto do sertão. Oh, que
2: mandou,
1: pôr, que pôr do sol bonito. Mas mandou o de homem, né? Mas tá bom. Ele mandou de um pôr de sol. Uma hora o velho vai visitar. O que o senhor acha, senhor? O senhor assina ou não assina com X?
2: Eu sim.
1: Assina?
2: Assim.
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1: Olha a hora, olha a hora.
2: Ei!
1: 5:21.
2: Deixa aí, Ayrton. Presta atenção nessa música aí. Se é pro senhor, hein?

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7: Olha a temperatura, 15 graus nesse exato momento. Bom dia.
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7: De volta. É o Varandão, hein? 15 graus? Tá errado isso aqui. Eu já tô sentindo com 30 graus já.
9: Eu com essa já fora aqui.
7: Hã? Então, por isso que eu tô falando, 15 graus. Muito bom dia para você. Olha, a Copa do Mundo hoje é rodada, né? Deu pausa, como eu falei para o senhor, segunda-feira. As semifinais começam no dia 14 e já começa com França e Espanha.
9: França e Espanha. Essa aí é boa.
7: É, o jogaço vai ter, né? Eu tenho um destaque do Paraná aqui também, os destaques que chegou aqui do Paraná, Curitiba. Né, é a apresentação da Vista, né, grupo folclórico polonês do Paraná. Apresenta hoje às 19 horas lá no Teatro Guaíra. No mesmo complexo cultural acontecem as exibições e encerramento do Festival Espetacular de Teatro de Bonecos, espetáculo Bob Rasbobber. Toledano, o senhor conhece Toledano? Lá onde é que mora a dona Iris?
9: É.
7: Oi. Em Toledo ocorre hoje o tradicional evento gastronômico e cultural Concórdia Fest, no distrito de Concórdia do Oeste. Conhece, Hugo?
9: Conhece.
7: É, também se inicia hoje o terceiro Festimar, Festival Internacional da Música Araucária do Paraná. É, lá no Teatro Municipal. Toledo tá movimentado, hein? Tá.
9: E o rock, não?
7: E rock, nada. Em Bituva, conhece? Em Bituva, é, grande comemoração.
9: Lá é. Perto de Ponta Grossa.
7: Isso. Tem festa da padroeira lá, viu?
9: Tem. Ituba, Presentópolis e daí Garapó.
7: Aham, muito bem. O velho tá de cabeça boa.
9: É. E daí aquela Ponta Grossa.
7: É Ponta Grossa também, ó. O tradicional Opinião Bar recebe o evento Baile Charme do Rio Grande do Sul a partir das 18 horas. Ah, não, não é em Ponta Grossa, é Porto Alegre. É, em Brasília, sua terra, senhor? O senhor não é, não, não é
9: político? Brasília de carro?
7: O senhor não é político?
9: Eu sou.
7: É, continuação do evento, temporada contra a dança. O senhor gosta de dança?
9: Aguardo.
7: Aguardo. Vamos ver quem é que está chegando por aqui hoje. Um abraço todo especial para você que está já ligado aqui com o seu Jô Silva, o veinho da calça preta. É, tá por aqui já o Sidão, né? Vamos ver o que o Sidão quer. Sidão, fala aí, homem!
10: Bom dia,
7: deixa comigo.
10: Um abraço, bom dia pra vocês.
7: Quem gosta de Ponta Grossa? Quem gosta de Ponta Grossa é seu Inho. É, tá bom. André!
9: Eu sou de lá.
7: É, isso mesmo. André Pinheiro.
11: Olá, bom dia, seu Inho Silva. Pode ser Gonçalves.
7: Opa.
11: André. Santa Teresinha de Taipu. Eu quero participar do sorteio. E também quero pedir a próxima música. Você é a próxima. Eu ofereço para vocês, para minha mãe Diva. Muito obrigado.
7: Muito bem, acordou cedo hoje. Olha, ela sabe que hora que ela mandou? 5h31, senhor.
9: Não diga.
7: É, o Valdelir Sperfeld já deu um joinha. Diz que tá ligado mais do que tomada de véia. Tomada de véia? Não entendi essa. Tomada de véia, ligado, senhor?
9: Hã? Não sei.
7: Eita, seu Guilherme Silva, numa boa aqui com você. Daqui a pouquinho a gente começa a atender os pedidos a partir das 6.
12: Que velha tentativa!
7: 6 da manhã, agora
12: esse
7: são.
12: Esse é seu Guilherme.
7: 5h34, senhor. 5h34. Eita, mano. Olha, não esquece que você vai participando do sorteio. Hoje tem até Rancor, né?
9: Hoje eu vou sortear, sabe o quê?
7: Ah.
9: Pacotinho de
7: torrada.
12: Vovô Silva, você tá muito engraçado hoje.
7: Eu nem quero ganhar esse sorteio hoje.
9: Não quer?
7: Tá bom. 5h35. Só na viola até as 6 da manhã.
9: E o alemão, será que vai vir aqui hoje?
7: Ah, será que vem?
9: O alemão da imobiliária.
7: Se ele vir. Opa! Ele vem.
9: Vem, né?

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0: Já de volta aqui, a nossa programação,
1: legal. Onde é que você tinha ido?
0: Hã?
1: Onde é que você foi?
0: Eu tava ali olhando os gols da Argentina.
1: É.
0: E o senhor vai torcer pra quem agora?
1: Agora? Torcer pro São Miguel.
0: Não, São Miguel não tá jogando, senhor.
1: Tá.
0: Tem que ser a Espanha. Perdeu também, será? A Espanha? Vamos pesquisar aqui daqui a pouco. Vamos ver como é que ficou o resultado.
1: Vamos ver.
0: 5 horas e 48 minutos, às 6 horas começa a nossa fase em que nós atendemos o nosso ouvinte. Alô!
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0: Você já pode mandar aqui o seu nome, né? E também a sua
1: se
0: música.
1: Se quiser ganhar prêmio.
0: Se quiser ganhar prêmio, né?
1: Tá. O mosquito, nada?
0: Mosquito, não.
1: Mas tava eu, vi.
0: Voou.
1: Não, tá eu. Eu vi, ó.
0: Não, você ouviu do ano passado.
1: Que ano passado?
0: Aí, ó.
1: Ontem?
0: Não. É. Eu encontrei um mosquito ontem lá no jogo. Aí, ó.
1: O que ele falou? Nada?
0: Nada, só... Não entendi.
1: Mas aquele não é mosquito, aquele é bironha.
0: Ah, bironha. Quem vai vir aí? Quem vai vir aí é o Turoz.
1: Ele gosta de você, rapaz.
0: Tá lá na escuta, Turoz.
1: Tá.
0: Bom dia, o Brandão tá ligado na programação, tá na escuta. Quem que é o Brandão?
1: Ele mora ali na Serra do Mico.
0: Hã?
1: É.
0: Peraí. Alguém tá ligando. Deixa eu ver quem é. Uma hora dessa ligando. Oi! Daqui a pouco eu vou atender. Um abraço todo especial pra você, seja bem-vindo à nossa programação. A Dona Nadira Carminato tá me ligando. Manda um salve pra Dona Nadira aí.
1: É, e o Juninho não vem aqui?
0: O Juninho?
1: É.
0: O Juninho vem, mas ele tá muito corrido.
1: Que corrida,
3: nada.
1: Obrigada
3: 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Tá na Rádio Jornal FM.
0: É, o Juninho tá corrido. Eu tava até pensando nesse candidato a vereador, mas já desisti. É, trabalha demais.
4: Que hora que esse programa vai acabar?
1: Viu?
0: Daqui a pouquinho. Vamos lá então, pra você que tá ligado.
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0: O cu nada.
1: E o alemão?
0: Também.
1: O alemão dele.
0: Ninguém. Tá todo mundo dormindo hoje.
1: Ah, que é
0: você
1: isso?
0: Você tem que jogar balde d'água na cabeça desse povo.
1: Não.
0: Tá todo mundo dormindo aí.
1: E o Zé Pintor?
0: Também.
1: Tá dormindo?
0: É, Zé Pintor também.
1: E o Rock?
0: É, também.
1: O Rock é o serrote, né? Rock.
0: O Rock ele tá dirigindo muito ônibus, né? E daí.
1: Mas ele prometeu pra mim que ia trazer a filha dele hoje aqui.
0: É mesmo?
1: É, ele falou pra mim.
0: Ah, é a baixinha. Nossa.
1: Eu não conheço.
0: É, muito bem.
1: Ela disse que é meio envergonhada, não sei o que.
0: É, ela é envergonhada. Ela...
1: É.
0: A
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0: Eu sei, a rádio que faz amigos. Vai mandando o zap.
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0: Sidão, daqui a pouco tem sua música, Sidão, aqui na nossa programação, tá? Alô, André Pinheiro, Valdir Esperfeld, bom dia já. É, para Iracema Maia, Amanda, bom dia aí também, para o Eloy Soares e bom dia para Graziane, né? Um abraço todo especial, é você no Varandão. 5h51.

0: Ei, Pirpir Corococó, viu quem tá de aniversário amanhã?
1: Quem?
0: Dona Nadira Caminada.
1: Diga!
0: Sim.
1: Então nós temos que...
0: É, e ela falou
1: homenagear
0: assim...
1: Homenagear ela hoje.
0: É, tem que homenagear ela hoje, que amanhã...
1: Hoje, eu quero... Daí amanhã você homenageia.
0: Isso.
1: E o bolo?
0: O bolo ela falou que semana que vem.
1: É, mas...
0: É,
1: não tem problema.
0: Mas tem o aniversário desse baixinho aqui que fala no programa.
1: Uhum.
0: Esse que fica falando aí. Né, que esse programa
1: toca
0: só...
1: música,
0: velho. É isso, é isso aí. Vai ter o aniversário dele, daí nós vamos ter que pegar o bolo.
2: Que hora
0: dele.
2: Que esse programa vai acabar?
0: É, não, essa é a menina, né?
1: Essa é a menina.
0: É, ele sempre fala que esse programa só toca música velha. Ixi! Aí, ó. O senhor já pagou ele?
2: Esse programa só toca a música velha, né?
0: Que é isso?
1: Fica pra ele subir aqui.
0: Eu vou falar. Vou, deixa lá. Ih, agora já foi. Vai lá. Tá lá na frente.
1: Tá lá na frente. E o rapaz lá?
0: Qual?
1: Do nome dele lá, que foi o presidente da Argentina. Perón.
0: O Perón?
1: É.
0: Foi presidente da Argentina.
1: Eu procurei ele ali.
0: Não, não, ele não tem mais imobiliária, né?
1: Pois é.
0: Tem que ir ali na... No, ali na menina ali, como é que é o nome dela?
1: Aonde?
0: No Perón. Ali na Boa Vista, não é? Não é parente dele ali? Na Boa Vista? Aí o velho tá boiando.
1: Boa Vista que eu sei não é aqui. É lá em Curitiba. Tem um bairro lá que é mesmo, tem Boa Vista.
0: É mesmo?
1: É.
0: Que bairro isso será?
1: A Marumbi está instalado lá.
0: Aham. Quem que chegou aqui? Deixa eu ver aqui.
3: Bom dia, você se gostava. Bom dia, seu Leo Silva. E aqui do lado, aqui já estou levantado desde as 5 horas, já tomei meu banho.
0: Opa!
3: Estou escutando o programa de vocês. Bom dia, Vitinho. Roda para mim aí. O couro de boi.
0: Couro.
3: Tá bom, rapaz, um bom trabalho para vocês.
0: Beleza.
3: É o Nércio Juvenil.
0: Esse é o Nércio Juvenil. Daqui a pouquinho, 6 horas, começa já a rodar as músicas do pedido do ouvinte. 5h57 no seu rádio. É, vamos aí às últimas músicas antes da oração do padre, né,
1: senhor? Está faltando 2 minutos.
0: 2 minutos. E o senhor em 2 minutos faz o que, senhor?
1: Eu como uma laranja.
0: Ah, então tá.
1: Chupo
0: bom.
1: Uma laranja.
0: Depois dessa tem o padre.
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0: E depois o comercial, claro. Ei!

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2: Bom dia, queridos filhos e filhas. Como é que está o seu domingo, dia do Senhor? Vamos juntos, nesta semana, invocar Nossa Senhora do Carmo nas nossas necessidades, nas nossas tribulações. Não esqueça que domingo é dia de Eucaristia, de abastecer-se em Deus e com Deus na palavra, na Eucaristia. Em nome do Pai, do Filho e do Espírito Santo. Amém. Obrigado, Senhor, por ter nos dado Nossa Senhora como intercessora e mãe. Nossa Senhora, que exaltamos com o título de Nossa Senhora do Carmo, que deixastes o santo escapulário como sinal do vosso amor e proteção. Nossa Senhora, sois reconhecida como assistência na vida e consoladora amável na hora da morte. Nossa Senhora do Carmo, Mãe do Santo Escapulário, eu, como vosso filho e devoto, pronto a vos servir, disposto a vos amar nesta manhã, me coloco em oração e faço o meu pedido. Nossa Senhora do Carmo, nestas primeiras horas do dia, venho pedir favores, intercessão, pois sei que nunca se ouviu dizer que alguém necessitado, tendo recorrido a vós, tenha ficado desamparado. Com confiança filial, Mãe do Escapulário, intercedei junto ao vosso Filho Jesus Cristo, por mim, por aqueles por quem devo rezar sempre e por aqueles que se confiam às minhas orações. Nossa Senhora do Carmo, no início desta manhã peço, sede-nos propícia e rogai por nós a Deus, para que sejamos dignos das promessas de Cristo. E como teu Filho nos ensinou, nosso Senhor Jesus Cristo, chamamos Deus de Pai e apresentamos as nossas necessidades nesta manhã. Pai nosso, que estais no céu, santificado seja o vosso nome, venha a nós o vosso reino. Seja feita a vossa vontade, assim na terra como no céu. O pão nosso de cada dia nos dai hoje. Perdoai-nos das nossas ofensas, assim como nós perdoamos a quem nos tem ofendido. E não nos deixeis cair em tentação, mas livrai-nos do mal. Amém. Dai-nos a graça, Senhor, de um dia abençoado.

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3: Tô morrendo de sono e vou dormir, Vicente.
4: Como assim, Zoraide? Hoje eu quero a mala.
3: A mala? Ah, eu não sei onde tá, não. Usa a mochila que tá em cima do guarda-roupa.
4: Não é isso, Zoraide. Você não tá entendendo. Hoje eu vou a Marte.
3: Por mim, você pode ir pra Júpiter, Saturno, pra Marte, até a merda. Eu vou dormir, pô.
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6: Ah, dois compadres foram caçar no mato, carregaram as espingardas e saíram. Aí eles vão passando ali e de repente uma cobra numa moita lá pisou na cobra, a cobra inhaco. Compadre, a cobra me picou. Socorro, compadre. O outro falou, compadre, eu não sei como é que faz pra sarvar, não. Aguenta aí que eu vou buscar o doutor na cidade. Montou no cavalinho e desceu o chicote. Aí chegou no consultório. Doutor, a cobra picou meu compadre ali no mato. Vamos lá pra sarvar o compadre, pelo amor de Deus. Vamos sarvar porque eu só tenho esse e ainda tá me devendo. Aí o médico falou, não posso, mas tem muita gente pra me atender. Volta correndo lá e eu vou te ensinar como é que você faz pra salvar o seu compadre do veneno da cobra. Vê aonde a cobra mordeu, chupa o veneno com a boca e gospe fora, é o único jeito. E ele montou no cavalinho e desceu o chicote. Aguenta, compadre, que a salvação tá chegando. Aí a piô do cavalo, onde é que a cobra mordeu, compadre?
7: Aqui.
6: Ah, não tem salvação, não.
8: É o varandão.
9: Você não quis. Não quis salvar o compadre?
10: Não. Da Casa Grande.
8: Vai, mordeu, será
10: onde? Cunhou Silva.
8: Prefiro documentar.
10: Fala aí, velho.
8: Fala aí. Será que mordeu aonde?
11: Vira num comentário.
8: Prefiro documentar.
9: O Zé Pintor sabe, velho.
8: O Zé Pintor sabe. Deixa eu ver quem que apareceu por aqui. Valdecir Kuhn, fala, véi. Fala, véi, da calça preta e chocolate. Ó, o Kuhn mandou recado aí, ó. Deu bom dia. É, só ele também. O resto tá tudo dormindo.
9: Mas tá mandando no celular ali.
8: Hã?
9: Tá vindo ali no celular.
8: Isso. Vamos lá, olha, deixa eu ver. Vamos rodar a música agora pra Dona Nadira, que tá de aniversário. Tem a música do seu Nelson Juvenil também. Né? A Andréia Pinheiros também já tá por aqui. Olha, Andréia Pinheiro é cedo, né? E o Cidão, né? Já tem três músicas que já tá no ponto aqui. Do buraco da agulha. Já viu isso? Eu não sei. Quem é que inventou essa do buraco da agulha? Meu Deus do céu. E aí?
12: Oi, chocolate. Aqui. Você pode me mandar agora uma música de bailarina?
8: Só se o seu Iô dançar na pontinha do pé. Se o seu Iô dançar na pontinha do pé, nós mandamos uma música de bailarina aí. O que você acha, seu Iô? 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
9: Costela também.
8: Costela também, né?
9: É. E linguiça, você gosta?
8: É, la carne. Não, la casa de carne. É, linguiça eu gostava quando eu era mais novo. Agora é. Não, agora é, eu tô velhinho, sabe? E daí a minha esposa falou que eu tenho que só comer bolacha com leite.
9: E o pai dele, como é que você chama?
8: Hã?
9: Pai do mosquito.
8: Pai do mosquito, não sei.
9: Ah, Arnaldo.
8: É Arnaldo?
9: Arnaldo.
8: Eu achei que era mosquitão.
9: Não.
8: Dona Nadira, pra senhora que tá de aniversário amanhã, colhendo mais um milho, como ela fala. É mais uma espiga de milho. Parabéns! Já tem.

que é do tempo dos Agar. Diz que um pai trata 10 filhos, 10 filhos não tratam o pai. Sentindo o peso dos anos, sem poder mais trabalhar, o velho peão estradeiro com seu filho foi morar.

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13: Já estamos de volta no Varandão.
14: Eu quero dar um aviso aí, posso?
13: Pode dar.
14: Ali o Souza ali tá servindo lanche também.
13: Ah, servindo lanche também? Uhum. Lanches gostosos?
14: Gostosos. E é uma moça bonita lá.
13: É mesmo?
14: É.
13: Eu tenho que passar lá. Esse dia eu passei lá e ele me deu um salve.
14: Um o quê?
13: Salve. O quê? Salve. Ah. Ué, o senhor não sabe como é que é salve?
14: Ei, o Cucum tá esperando a música dele,
13: hein? Ah, é.
14: É Cavalo Preto.
13: Cavalo Preto?
14: É.
13: Não é Viajando de Cavalo?
14: É. Agora tem chácara, tem fazenda, rapaz.
13: Não tô sabendo?
14: Não, mas então eu tô te contando, né?
13: Muito bem. Ele tem fazenda agora?
14: Tem fazenda.
13: Falar nisso, bom dia, bom domingo a todos. Manda uma música aí para os amigos Paulo e Maria, que ontem fizeram uma visita aqui. A música deles é Tentei Te Esquecer. Se possível, tocar, agradeço. Iris.
14: A Iris?
13: É.
14: Estava aqui?
13: Não, acho que eles foram lá.
14: Aonde?
13: Lá em Toledo, os amigos dela. Lá.
14: Ah.
13: É, porque ó, Paulo e Maria, né?
14: É.
13: Ó, foram visitar ela lá.
14: Ah, então foram lá.
13: Lá em Toledo, né? Uhum. E ela pediu a música Tentei Te Esquecer. Valeu, minha amiga Iris.
14: Isso, mas tem uma outra aí pra ela aí já.
13: Tem? É, uhum. Ih, rapaz.
14: Não. Grito.
13: Hã?
14: Grito de amor.
13: Não tem essa daí não. Tem certeza?
14: Tenho.
13: Seu gaguinho. Ai, meu Deus do céu. Olha o galo. Olha, não esqueça que o seu Iô tá todo domingo aqui, fazendo a festa conosco aqui no seu rádio. Cláudio Novelli, bom dia! Amigo, tudo bem por aí? Como é que tá o velho? Continua ainda no fundo da grota? Ué, o senhor tava no fundo da grota?
14: Ele que sabe.
13: Cavalo Preto!
14: É do Cum.
13: Teodoro e Sampaio.

0: caçar um serviço.
1: Que hora que esse programa vai acabar?

0: Daí, para você que tá ligado, tentei te esquecer aqui do nosso programa. O que, que foi isso aqui?
1: O quê?
2: Tio Gomes lhes diz.
0: Ah.
2: Bom dia.
0: Você lembra do Gil Gomes? Lembra do Gil Gomes? Gil Gomes aqui e agora.
2: Gil Gomes lhes diz.
0: O que é, Gil Gomes?
2: Bom dia.
0: Ai, não, tá bom. Bom dia, só eu.
1: E o Claito nada hoje.
0: O Claito nada, hein? Será que o Gil Gomes já faleceu, né? O Gil Gomes já faleceu?
1: Qual é, Gil Gomes?
0: Gil Gomes. Um programa que passava nos anos 80 aqui agora. Ih, eu esqueci que o senhor não é de 1980.
2: Companheiro
0: é companheiro. Ah, é? Bom dia pra você que tá ligadinho, bom dia pra você que tá chegando. Companheiro é companheiro. E você pode mandar sua música numa boa aqui, ó. Alô!
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4: Ele é tentadinho. Esse é seu irmão.
0: Oi.
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0: Como é que é?
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0: O senhor tá falando isso aí? Esse programa não toca esse tipo de música,
1: isso
0: não.
1: Isso aí não.
0: Não, nós somos diferentes. 6h33.
1: Sabe quem tá ligadinho aí conosco aí, rapaz? Vou passar agora, tá?
0: Fala aí.
1: Paçoca.
0: Eita, Paçoca.
1: Ele disse que vinha aqui.
0: E agora,
1: né? Seu Amaro, seu Carlito.
0: Ah.
1: Seu Carlito, Iracema.
0: Quem certo? Mais?
1: O pessoal aí do restaurante Souza.
0: Opa.
1: O Ceará. Ceará também tá ligadinho conosco aí.
0: Quem mais?
1: O Dilton da eletrônica também tá.
0: Grande Dilton.
1: Ele dele. E a esposa dele.
0: O Dilton?
1: Não perde o programa.
0: O Dilton é o homem que conserta.
1: Assim, e nós dois somos bonitos.
0: É, ele reclamou daquela televisão que o senhor levou a válvula lá aquela vez lá e tá lá ainda até hoje. O senhor já vendeu a televisão lá?
1: Não.
0: Vamos fazer negócio. Vamos fazer negócio.
1: Vamos.
0: Vamos.
1: Vamos.
0: Ela tá novinha ou tá gastada?
1: O negócio aqui tá dando complicação.
0: Ele tá apanhando do fone de ouvido de novo. Ai, vamos lá atender. Alô, ouvinte!
5: Bom dia, tudo bem?
0: Tudo.
5: Pergunta aí pro velho aí se ele tá andando muito a pé, que ele não me chamou mais ele pra trazer pra rádio.
0: Ah.
5: Manda aí boate azul pra nós aí, pra galera aí da motorista da Tura aí que tá rodando aí.
0: Beleza.
5: Nessa manhã. Valeu.
0: Valeu.
5: Um abraço a todos aí.
0: Um abraço aí, ó. Ele quer
1: o
0: saber.
1: Compadre do Torosque, o Bueira lá.
0: Ah.
1: Lá, é vizinho dele, tem um bar lá.
0: Então, você conhece ele?
1: É, Bueira. Então. Ouvinte nosso.
0: Então, mas esse aqui é o do aplicativo. Diz que o senhor não chama mais ele, não sei o quê.
1: Quem é esse?
0: É, do aplicativo. O Cido.
1: Quem?
0: O Cido.
1: O Cido?
0: É.
1: Mas eu ligo pra ele, ele não me atende.
0: Não, ele acabou de falar aqui. Olha lá o que ele falou aqui, ó.
1: Liga pra ele que eu vou ligar pra ele de 6 horas da tarde. Eu
0: vai
1: vou ligar
0: pra
1: ele.
0: Então tá. Viu, tá. Cido? Cido tá escutando lá. Ele tá escutando.
1: Tá ligado.
0: Isso.
1: Daí manda uma música. Vamos mandar uma música.
0: Ele já pediu, ele. Já pediu.
1: Já pediu.
0: Boate azul. Dona Nadira,
6: tá. Bom dia, senhor Silva. Bom dia, amigo Valdecir. É Nadira. Gostaria de ouvir a música com André e Andrade, Pássaro Seninho. Tenha um bom dia de trabalho, um bom começo de semana, abençoado, iluminado por Deus. Que Deus os abençoe grandemente, senhor Silva e meu amigo Valdeci. Tenha um bom dia e gostaria de participar dos sorteios.
0: Oh,
6: obrigado pela música, que amanhã eu estou colhendo mais uma espiga de milho no jardim da minha vida.
0: Ei, mas será quantos anos ela está fazendo?
1: Eu vim a pé.
0: Aonde? Vem a pé aonde?
1: Aqui na rádio.
4: Velho, tentadinho. Porque esse é seu Inho.
1: Acho que é a internet que não tá dando lá.
0: Eu tô achando que é a internet.
1: É a internet minha.
0: Hã?
1: É a internet.
0: Que ele colocou
1: problema
0: aqui, ó.
1: Problema da internet.
0: Olha lá que ele colocou, ó.
5: Bom dia, Valdecir. Tudo bem?
0: Tudo.
5: Pergunta aí pro velho aí Se ele tá andando muito a pé, que ele não me chamou mais ele pra trazer pra rádio. Manda aí boate azul pra nós aí, pra galera aí da motorista da Tura aí que tá rodando aí nessa manhã. Valeu? Grande abraço a todos aí.
0: Valeu. Viu? O velho ficou quietinho agora. Ei, agora o velho vai dançar o boate azul pedido aí pelo meu amigo.
1: Eu levei uma hora bem certinho pra mim.
0: Opa, uma hora bem certinho? É. Ei.

0: 3565-1033 é o telefone do ouvinte aqui da Jornal. Olha o Clayton. Clayton chegou aqui, senhor. Chegou. Bom dia. Tô em casa, na escuta. Eu acho que ele tava dormindo, gente.
1: Tava, né?
0: O Clayton tava só na roncação. Renato. Bom dia, Valdecir, senhor. Tô aqui na escuta também. É sucesso. Olha, ele falou Xuxexo. Ué, ele escreveu Xuxexo.
1: Renato.
0: Não, Klassmann. Renato Klassmann.
1: Não.
0: Tá fazendo café agora, né? Nosso amigo. Ele tá tomando um cafezinho.
1: Café?
0: Nosso amigo Clayton Luiz Valnier, o homem do Martinello. Conhece o homem do Martinello?
1: Conheço.
0: É isso aí mesmo. 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Daqui a pouquinho eu vou mandar um abraço aí para a galera que está curtindo. Bom dia, eu quero participar do sorteio. Neuza Nienoff, já está participando, né?
1: Tá. Tudo que entra aí...
0: Já está participando. E cadê o queijo?
1: Hã?
0: O queijo? O senhor não disse que ganhou um queijo, não sei o quê?
1: Que queijo nenhum.
0: Ué.
1: O alemão disse que ia me trazer. Lá do Rio Grande, que ele foi lá. Foi lá na festa do queijo e vinho. Lembra que eu falei para me traga um pedaço de queijo para mim?
0: Sim. Lembra? Só um pedacinho.
1: Fiquei doente essa semana. Fiquei doente.
0: E o queijo não veio?
1: Não veio.
0: Ixi, maravilha.
1: Pedi pro Cum, o Cum arruma pra mim.
0: Ah, o Cum? E o Cum também tá, hoje, ele deve estar tudo viajando, né, na correria. O Brasil perdeu a...
1: Mas ele mandou um negócio aí. Pra...
0: Mandou?
1: Mandou.
0: Ah, então tá bom. Vamos ver aqui, ó. Vamos pro comercial, daqui a pouco a gente volta com muito mais pra você. Gente, o Sidão, já tocou sua música, Sidão?
1: Já.
0: Amado Batista.
1: Já.
0: Leôncio e Leonel, daqui a pouquinho, o próximo bloco vai pra quem? Leôncio Leonel.
1: Esse é do seu Tino.
0: É do seu Tino.
1: É ele que é. Com ele.
0: Daqui a pouco a gente volta.

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7: É, o senhor gosta de varandão, senhor?
9: Eu?
7: É.
9: Eu gosto de tudo.
7: Ah, o senhor gosta de tudo?
9: Eu gosto de tudo.
7: Eu não gosto.
9: O pior de tudo é que eu vou a pé hoje, né?
7: Vai a pé por quê?
9: O Zé Pintor não responde nada, né?
7: Não, Zé Pintor, chega um pouquinho mais perto do microfone.
9: Outra vez, você quer que eu engula esse negócio?
7: É, foi o que o ouvinte falou aqui, ó. Fala pro senhor chegar mais perto do microfone.
9: Quem falou?
7: O João. João Carlos. Não sei quem que é, João Carlos. Chegando gente aí, senhor João.
10: Ô, Valdir, bom dia.
7: Bom dia.
10: Tudo bom? Tudo tranquilo? É o Oscar. Tamo na escuta do programa de vocês, tá bom?
7: Óbvio.
10: Toca pra nós a música aí com o Jacó, Jacózinho, Ladrão de Terra. Beleza? Beleza pra todos os ouvintes da Rádio Jornal e pra vocês aí, tá bom?
7: Ladrão de Terra. Tem ladrão?
9: Ih, rapaz.
7: Ah, tem isso?
9: Eu não quero falar quem que é o ladrão de terra.
7: Oh. Oh,
9: oi.
7: Oi. Oi. Oi, tem mesmo, hein? Chão Carreiro e Pardinho é ladrão de terra. Tem com outra interpretação pra eles, né? Deixa eu ver quem mais tá por aqui. Opa, chegou ele. Conhece? Vamos ver.
11: Valdeci Gonçalves e o Silva, aqui é de São Jorge Severo. Toca para nós assistir o Tibúrcio da Estância. É. Socando canjica. E oferece para todos que estão assistindo. E eu quero participar do sorteio da premiação, certo?
7: Beleza.
11: E bom frio pra vocês aí, tá? Vocês têm coragem de levantar bem cedinho pra fazer o programa aí, né? Certo? Obrigado se for atendido. Bom domingo pra vocês, tá? Certo?
7: Tá aí, ó. É. Severo.
9: Mas nós somos trabalhadores, né?
7: É, 5 horas da manhã.
9: 5 horas.
7: É, 3 horas o senhor já tá me ligando. Não sei por que tão cedo.
9: Senhor, e o Mariano nada.
7: Mariano hoje é Bom dia, sou Cláudio Martins, estou ligado na programação e gostaria de participar do sorteio. Coloca meu nome aí, Aparecida Vieira também. Bom dia para vocês. Eu tô aqui, né, curtindo a programação, Aparecida Vieira. Quero participar do sorteio. Mas que barbaridade. Pirpir, coracocor e tudo mais. Hã? O pessoal tá chegando agora, você viu? O que tá acontecendo? Tá acordando tarde?
9: Hã? Ela tem... Eu fui dar uma olhada aí. Tem bastante gente.
7: Tem bastante gente.
9: É uma pincelada aí.
7: Daqui a pouquinho. Ó o galo! Boi Soberano!
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7: 5 para 7.

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0: É. Fez eu chorar.
1: Mas por quê?
0: Ah, você lembra disso aí, né?
1: É mesmo?
0: Não lembra?
1: Não.
0: Nem eu.
1: Eu tô com 93 anos e eu não tô lembrando de mais nada.
0: 93 eu vou fazer. Ah, agora, você... em setembro, né?
1: Ah, é?
0: É, antes vai... da eleição.
1: Antes da eleição?
0: É.
1: Ixi, então... Não. Vai dar tempo, senhor? O senhor botar o voto lá ainda?
0: Você? O que, que você quer? Você mexer com a minha vida, né?
1: De novo.
0: Aqui está ele. Quem que é ele? É o vereador?
1: É. Juninho da Saúde.
0: Juninho da Saúde, como nós conhecemos. Né? Bom dia, senhor.
2: Bom dia, senhor Silva. Bom dia, Valdecir. Vocês estão bem?
1: Nossa.
2: Bom dia a todos os ouvintes, né, da Rádio Jornal.
1: E tem bastante.
2: Tem bastante, tem, né? Bastante. O povo são-miguelense aí, um bom dia, um ótimo domingo a todos. Vocês estão bem? Eu tô com saudade de vocês. Deixa eu ver como é que é. Faz tempo que eu não venho incomodar mais, né?
1: Sim.
0: Não, incomodar não. Você não incomoda, rapaz. Quando você vem aqui, você traz alguma coisinha pra nós comer aí.
1: Eu
2: passei lá no Alírio, eu falei assim, dá um salgadinho ali pro seu Valdecir e pro seu Inhô. Lá no Anarte Pão, mas eu falei assim, não muito, senão nós vamos ter que começar a tomar manjaro. E lascou.
1: Olha quem mandou o recado aqui, ó.
3: Ô, chocolate, velho, na calça preta. Vai entrar na cidade, tá bom?
0: Vem aqui, com.
3: Passando as polentas aí, que o dia clareou cedo hoje. É. Tá bom, chocolate?
1: É.
3: Que vê que hoje me faz o programa animado aí, cara. Porque ultimamente só tem política, propaganda, comercial, no Sarate aí. Venda de lote, não sei o que, essa rádio aí foi feita aí pra botar música animal pessoal no domingo de manhã.
0: Não, mas o negócio é o seguinte.
3: Vamos trabalhar, gente.
0: Nós mandamos. Pegou o caminhão dele pra fazer mudança também, né?
1: É claro.
0: Claro.
1: Vamos mandar pra ele.
4: Caçar um serviço.
1: Pronto.
0: Ô, Cum, vem aqui. O Juninho tá aqui.
1: O Juninho tá aqui hoje.
0: O Juninho tá aqui. Vem aqui bater um papo com ele, rapaz.
1: É.
2: Ô, Cum, um abraço. Tamo junto aí, eu acho que nós vamos eu e tu fazer o programa. Deixemos o Valdecir e o senhor descansar um pouco.
0: É verdade.
1: Bem numa boa. Olha, deixa eu ver quem tem mais gente aqui. Ué, meu microfone tá baixou agora só porque o Juninho chegou? Ah, bom dia, Vera Bordim. E o Juninho da Saúde, né? De vez em quando aparece aqui, é difícil aparecer.
0: Parece.
1: Né? Mas vem aqui viver o véio. Tem que aproveitar ver o véio agora, que daqui uns dias o Clécio já quer ver ele. Hã?
2: O louco.
0: Ele já me viu?
1: Hã?
0: Clécio viu eu.
1: É meu?
0: Essa semana me levou lá em casa.
1: Ei!
0: Você não lembra qual o alemão falou que ele levou lá?
1: É, o alemão até se assustou, né?
0: Se assustou.
1: Disse que
0: né?
1: Chegou lá, desceu o seu Iô e ele achou que ia descer. É, desceu de pé, né? Se descesse deitado,
2: não ia dar certo, né?
1: Eu não falei nada aí.
0: Bom, vamos conversar com o vereador.
1: Vamos conversar com ele.
0: Vamos conversar com ele.
1: Vai lá.
0: Como é que está o projeto aí, seu vereador?
2: Senhor Silva, bastantes ideias, né? A gente está levando as demandas, né, do nosso povo são-miguelense. E estamos na expectativa, né, ajudando a administração aí para que as coisas aconteçam. A gente sabe que o município tem bastante prioridades, né? Então a gente tem que ter calma. Mas a administração está olhando com bons olhos. E acredito que aos poucos as coisas vão acontecendo.
0: Vai ficar bonito essa avenida aqui.
2: Tá ficando bonito. Eu acredito que se agora, semana inteira de sol, né, Valdecir? Tu olhou a previsão aí?
1: Eu tô olhando aqui agora.
2: É, eu acho que a semana inteira de sol, eu acredito que...
1: Eu acho que vai chover.
2: Vai essa obra aí vai estar quase na finaleira aí, mas tá ficando show, hein?
1: Uhum. Eu queria que chovesse no domingo de manhã, desse um temporalzão, 10 para 5.
0: Você tem cara mesmo.
1: O quê?
2: Sabe porque o seu Inhô Silva vende a pé? Aí lascou, né, Inhô Silva?
0: Desculpa, eu vendo a pé e vou voltar a pé.
1: Só com muitas dúvidas durante o dia, hoje, né? Hoje não tem chuva. Hoje tá burguês.
0: Tá bom, né?
1: Hoje tá bom. Agora já na segunda também não tem. Olha, terça também não tem chuva.
0: Quarta também não tem?
1: Quarta não tem, quinta não tem. Sexta. Só falta chover no sábado, dia que eu tenho que fazer party lord. Eu desmaio.
2: Previsão de tempo bom, né?
1: Semana inteira e no sábado. Ah, não. No domingo, chuva. Ah, eu sabia.
0: Que bom, lascou. Mas deixa o rapaz contar.
1: Tá bom.
0: Você começa a cortar aí.
1: Tá bom. Deixa o rapaz contar.
0: Deixa ele falar, rapaz.
1: Vai lá, então.
0: Para ele vir aqui, tem que fazer um responso para ele vir aqui.
1: É mesmo? Por quê?
0: Porque ele não vem.
2: Não vem, né?
5: Que velho atentadinho. Esse é seu Inho.
0: Conhece quem é esse?
2: Eu conheço.
1: E esse aqui?
5: O programa só toca música velha, né?
2: Essa gurizada aí. É amor da vida do pai.
1: Eles, a Gabi, né? A Gabi e o Otávio.
2: Gabi e o Otávio. Ontem tava empenhado lá pra... Fizemos uma surpresa pra, pra avó, né?
1: Dona Adira, que tá de aniversário.
2: Surpresa não, na verdade a gente antecipou o aniversário dela, né? Com as amigas dela lá. E as crianças estavam empenhadas ajudando ela lá. Tava muito feliz. Onde até se me permite, Valdecirinho Silva.
1: Sim.
2: Posso dar os parabéns antecipados pra mãezinha, não?
0: Opa. O que que é isso? Você manda, rapaz.
2: É, Nadira Carminati, Nadira Machado Carminati, passando para desejar um feliz aniversário, antecipado, né, antecipar um dia aí, mas desejar aí uma vida longa, né, em plena, já que somos poucos na nossa família, então que venha aí muitos anos ainda, né, que Deus abençoe sempre, obrigado, né, por esse carinho que sempre teve por mim. E tamo junto, seja o que Deus quiser, né? Deus escolha. Sabe até os nossos limites, então só agradecer. Um abraço, mãe, fica com Deus, tamo junto.
0: Escolha uma música pra ela.
2: Meu Deus do céu. E agora, você?
1: Uma música bem bonita?
0: É. Baixa Rosselinha.
2: Pode ser, o IP Florido também.
1: Pode ser também. Pode. Tá aí a dona Nadira, que já, desde que nós voltamos para a rádio, a dona Nadira participa da programação. Né? E aí tem 10 para meia-noite, o dia da oração, né? Oração. Ontem, a dona Nadira, tô acordado para escutar a oração. Eu falei,
2: e ela não para, né? Tem os vizinhos pedem assim: passa o telefone da tua mãe, vocês têm certeza que ela vai conversar 24 horas com vocês? Brincadeira, mas ela gosta, ela precisa, né, dessa conversa, porque ela fica bastante sozinha lá no sítio, né?
1: Uhum.
2: Apesar que os vizinhos sempre estão presentes, fazendo de tudo por ela lá também, só agradecer, né, os nossos vizinhos lá do sítio, lá que são os amores e fazem de tudo por nós.
1: Daí, viu? Ah. E daqui um dia eu vou lá de palhaço. E o seu Nho vai fazer contorcionismo. Aquele de virar ponte, essas coisas. Lembra? Daí nós vamos ter que fazer lá no Ipiranga também. Daí nós vamos passar na casa da Nadira.
2: É, certeza.
1: Estreando o seu Nho, fazendo o Homem Borracha.
2: Vai ser uma honra, Valdecir.
1: Vai ser.
2: Ó, não vou prometer dia, porque tu sabe que político você promete e não... É complicado, hein, Silvio, mas... Eita! Mas vai ser uma honra receber tu e Valdecir lá em casa para um almoço lá, tá? Vocês dois, não sei o dia certo, mas nós vamos
1: balde
2: fazer.
1: Balde d'água na cabeça, senhor.
2: A dona Nadira fazer um almoço lá e nós vamos lá visitar ela.
1: Yes.
0: Eu vou te dizer uma coisa.
1: O quê?
0: Quanto que eu tô lá, que me convido para ir almoçar, né?
1: É.
0: Eu tô comendo bem pouquinho.
1: É mesmo?
0: Vamos fazer o seguinte, Valdecir.
2: Vamos fazer uma sopa, né?
1: Dá o torresmo pra ele.
0: Sopa?
1: É. O torresmo.
0: Torresmo.
1: Ele ganhou um torresmo e não ganhou.
0: Ei, você como vereador, você não arruma pra nós moer os torresmo lá no britador lá?
2: Tá meio duro o torresmo? É bom pra feijoada.
1: Eu
2: caju na feijão.
0: Mas
2: no feijão.
0: Não amolece nem com feijoada. O Valdecir quebrou o dente lá.
1: Olha, eita! Juninho da Saúde. Então, Casa Amarela, vamos curtir agora e depois vamos curtir então a música para Dona Nadira. Eu sei uma música que Dona Nadira gosta e daí nós vamos tocar.
2: Fechou, manda abraço.
1: Não, vamos tocar agora então.
0: Tá bom.
1: Já para Dona Nadira, já que é tarde de aniversário. Senhorita!
2: Eita, aí sim.
1: É, essa daí que ela gosta. Juninho! Aí, ó. Pra Dona Nadira, daqui a pouco a gente volta.

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10: Eita, mano. O Juninho já tem que ir, né? Que correria, Juninho. Ué, por que assim?
11: Chegar em casa, fazer um cafezinho pra esposa.
10: Ah, você tá vendo, senhor?
11: Ele não faz pra ver, né?
10: Isso. Eu mesmo, eu sou do tempo dos coronéis ainda. É, eu chego em casa e não faço nada. A mulher vem lavar o calçado, os pezinhos do negão.
11: Tá vendo?
10: É isso. Olha o que que o senhor...
11: Que nós vamos falar, né, senhor?
10: É.
12: Se aí se diga uma coisa.
10: Juninho.
12: Fica à vontade, vereador.
10: Já tá indo, né, Juninho?
11: É, vou deixar...
10: A gente brinca tudo.
11: Queria ficar um pouquinho mais, mas vou deixar vocês também continuar com o trabalho de vocês.
10: 7h35.
12: Não,
11: senhor Silva, um prazer, prazer enorme estar aqui com vocês. Vocês sabem o respeito que eu tenho por vocês.
12: Obrigado.
11: E por todas as pessoas, né? Todas as pessoas, mas as pessoas de mais idade também.
12: Mas eu não sou velho, não.
11: Ah, não, com certeza.
12: Ele
11: não.
12: É mais velho que eu.
11: É experiente.
10: Olha aqui, ó.
13: Né? Como é que esse programa vai acabar?
11: Viu? então fico feliz em poder compartilhar os momentos, né? Sim. Com pessoas como vocês. Deixar aqui o meu abraço a toda a população de São Miguel, que a gente sabe que a gente está trabalhando junto, tentando fazer o que pode, pelo carinho que tem por mim. E quero aqui também transmitir um abraço forte, né? A gente está perdendo muitas pessoas aqui no nosso município, né? Bastante pessoas, muitos falecimentos. Então, assim, quero aqui transmitir o carinho, né, para essas famílias, que a gente sabe que é uma ferida que não cicatriza. Então, a gente se coloca no lugar, né? Então, que sintam-se abraçados e que a gente se sensibiliza, né, pelos momentos. E que a gente não tem o que fazer, né? Mas fica a tristeza no ar, né? Então, transmitir esse carinho para eles. Agradecer o espaço, pode ser.
10: Beleza.
11: Tamo junto, e quando precisar, que tiver o meu alcance, tamo aí.
12: Tá bom. O negócio é o seguinte.
7: Temos mais ouvinte lá no Mato Grosso. Mais de 90 anos? Parabéns! É.
10: Eu tenho.
12: Mato Grosso, você tá Mato ligado Grosso. Conosco lá.
10: O pessoal lá do Mato Grosso agora tá sintonizou.
12: E tem mais outro aqui, sabe quem?
10: Lá
12: em Rio Branco do Sul.
10: E esse aqui?
13: Não podemos esquecer do Rock Medeiro do bairro Floresta. O Rock. Beleza? Rock Medeiro do bairro Floresta, que tá na escuta também aí do programa.
10: Viu?
11: Ei, Rock. Um abraço, Rock.
10: Opa.
12: Ele prometeu de vir aqui.
10: É?
12: Ele não é político, né?
10: Não.
11: Não, Rock, não.
12: Não.
10: Olha quem tá aqui também, mandando recado.
13: Ó. Ô, Valdecir, bom dia, Nel Silva.
10: É.
13: Bom dia a todos os ouvintes da Rádio Jornal FM 104,1, essa rádio que faz amigo. Valdecir, Nel Silva, coloca a música aí para todos que estiverem na escuta aí. Mamão com Açúcar. Essa música tem uma letra bonita, hein?
10: Tem.
13: Eu gosto muito dessa música aí.
10: Beleza? Música do velho também.
13: E vou oferecer aí pra esse povão aí de São Miguel do Iguaçu que estiver na escuta aí. O seu Oscar da São Jorge, Vanderlei Spefeld.
10: Olha, a galera.
13: Vou mandar lá também pro Vonei Bortolucci na Santa Rita.
10: Eita, nós.
13: Beleza?
12: Martinello.
13: E pro Gerson Matana na São Jorge também.
10: O Juninho
13: seu
10: tava
13: Oscar
10: aqui.
13: Da São Jorge, que participou aí primeiro também, né?
10: É.
13: Deve estar na escuta aí.
10: Muito bem, tá aí então o nosso amigo.
11: Só gurizada boa, hein?
10: Só gurizada boa.
14: Tem mais. O Valdecir, aqui é o Aparecido com Liberdade. O Aparecido que trabalhava na barrição de rua, que é o carregado de barrição de rua.
10: Ah, sim.
14: Maia. Eu quero mandar uma música. Cinco Reis Paraná, Capricho do Destino, e eu quero participar do sorteio.
10: É, viu? Viu? Como é que é, Judia? Aqui é assim, Juninho.
11: É.
10: Janete
11: é Rive.
10: Aqui tem mais,
15: bom dia, Valdecir, seu Inhô. E Juninho. Nossa, quanto tempo que eu não via mais
10: o Juninho.
15: A voz do Juninho tava fazendo falta mesmo na rádio. Não tava mais ouvindo ele por aí, né? Mas tudo de bom, Juninho também. Senhor, um bom domingo, abençoado a todos nós. Um abraço aí para o povo lá do assentamento. Daqui a pouco nós estamos indo lá no...
10: Eita, assentamento.
15: A minha irmã, lá, no Rude, no Gessi Oswald lá.
10: Antônio Tavares.
15: Também estão curtindo o programa lá. Manda um abraço para eles lá. Tudo de bom. Um bom domingo para todo mundo aí. Manda uma música boa aí para nós. Estamos no rancho tomando chimarão.
10: Eita,
15: um abraço para todo mundo.
10: José Reitman e Janete Reitman.
11: Um abraço aí, Janete. Um abraço para você, para o seu esposo, para toda a família aí. Carinho grande que eu tenho para vocês. A Janete é que nem a minha mãe, né? Ela tá sempre ligada.
10: Mas quando as meninas eram pequenas, as gêmeas, eu adorava ir lá tomar café.
12: Você toda vida, né?
10: Eu ia na hora da janta, na hora do almoço. O Zé já nem ligava mais, porque eu já vivia mais lá em casa do que lá em casa.
11: Não adiantava falar que não era para ir.
10: Ele falava assim, hoje eu tenho compromisso. Eu chegava ontem, que é para ele ir no compromisso outro dia.
12: Mas agora o negócio é o seguinte. Me dá uma pincelada aí.
10: Não, deixa o Juninho. Deixa o Juninho. Vamos dispensar o Juninho. playlist, senão eu vou ficar falando aqui mais de 100 nomes, ele vai ficar aqui só
11: escutando. Se eu ficar mais uma meia hora aqui, eu vou tomar o lugar de vocês, senhor.
12: Não tem problema.
11: Não tem problema, brincadeira. Aí, cada um no seu lugar, né, senhor?
10: É. Eita. Valeu, Judinho. Um abraço todo especial para você, viu?
11: Pode ser um abraço, tá? Obrigado pelo carinho de sempre. Obrigado, senhor Silva. Que Deus nos abençoe, né, na nossa caminhada.
12: Amém.
11: E tamo junto. Precisando de mim, tá à disposição, tá bom?
12: Então, um abraço. Faz o seguinte. Vou aproveitar agora que você tá aí. Mas... Arruma 3 mil pra mim.
11: Oh, aí sim. É no ao vivo. Opa, já vamos passar aqui no banco que é pertinho. Aqui, já vamos falar
12: o banco da miséria. Da miséria ou da necessidade?
10: Da necessidade.
11: Ei, meu Deus. Um abraço, gente. Um bom dia a todos, tá?
12: Muito obrigado.
10: Sempre numa boa. 7h41.

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1: Não tem condição de ler.
0: Ah, ó, ainda que chegou a Islanda aqui, bom dia, quero participar do sorteio. A Neuza também, quero participar do sorteio. Meu amigo Claito, a Vera, o Oscar, o Assílio Severo, quer participar do sorteio. Renato Clayson, a Neuza, a dona Nadira Carminati, também a dona Iris, ó, até a dona Iris lá. Nelson Juvenier, André Pinheiro. Valdelir Sperfeld, tem mais, bom dia, não esquece, aqui do pessoal do Mato Grosso, alô, Nortão do Mato Grosso, aquele abraço para vocês, né? E a dona Iracema Maia também, e mais 300 quase, e poucas pessoas aqui.
1: Quase 500, deu
0: quase
1: hoje.
0: Quase 500 pessoas, né?
1: Quanto?
0: Quase 500, 487.
1: Parece mais, olha, mais dois ali.
0: A Ana, na Juraci. Também o Júlio, alô, meu amigo Xará Valdecir, bom dia, Daniel, Antônio, Alenir, vi muitos, muitos.
1: Vamos fazer o sorteio?
0: Vamos fazer o sorteio.
1: Vamos lá. Então,
0: vamos lá, sorteador, rodando!
1: Eu canto os números aqui, você diz a pessoa.
0: Vamos lá, então.
1: Então, vamos.
0: Quem é que vai ser primeiro o sorteio?
1: É um almoço lá no Espaço Gourmet.
0: Então, vai lá. Fala o número de
1: 343.
0: Só espera um pouquinho. 343, Oscar.
1: Oscar?
0: Oscar.
1: Opa, ganhou.
0: Oscar, Oscar que pediu a música lá.
1: Então, Oscar, amanhã você vai ali no Espaço Gourmet, que eu deixo a ordem pra você, tá bom?
0: Vamos lá, próximo. Vamos lá, rodando.
1: A caixa de cerveja.
0: Uma caixa de cerveja. Pode falar.
1: Já que deu 430.
0: Lá no final, espera um pouquinho. Atenção, Neuza da Silva. Pediu uma música, não rodou a música
1: mulher,
0: dela.
1: Mulher, tomou uma cerveja.
0: Ué, por que não pode?
1: Agora eu vou cantar um número daqueles que começaram com música, né?
0: Isso.
1: Então vamos lá.
0: Bem cedo.
1: 56,
0: agora ficou melhor. Mandou o recado, era 5h10, Roberto Martins.
1: Ei, então você vai lá no Gaúcho, ali no Manaí, que eu deixo a ordem lá amanhã.
0: Vamos lá, que velho.
3: Velho agora, tentadinho, esse é seu idioma.
1: 132.
0: Aí, chegou. Ivone Santos, 132. Nós não atendemos a música dela, ela vai pegar nós.
1: Tá. Então ela pode ir lá no Ceará para retirar um almoço lá.
0: Beleza, então, tá aí. Um abraço para todo mundo que participou do sorteio. Quem não ganhou, não se preocupa, uma hora vai ganhar, viu?
1: Porque não deu tempo, eu tava com essa.
0: Olha, a Suzerlei também entrou aqui, querendo participar do sorteio. Daí o meu amigo Davi de Souza, a Maria de Lourdes. Fala, Maria de Lourdes, dá tempo.
4: Bom dia. Eu sou a Lourdes, Maria de Lourdes, queria participar do sorteio.
0: Viu?
4: Se puder tocar a música Folha Seca, Amado Batista.
0: Folha Seca. Então vamos dar pelo menos a música pra ela, né?
1: Vamos.
0: Beleza, senhor?
1: E eu tô indo embora.
0: Já?
1: Já. Domingo que vem nós estamos aí, né?
0: O resultado do futebol nós nem falando porque todo mundo errou.
1: Isso. Domingo eu prometo que tem bastante prêmio, porque daí eu vou correr essa semana aí atrás de prêmio. Né?
0: Beleza, então. Um abraço. Tchau, tchau, senhor.
1: Tchau.
3: Mais de 90 anos? Parabéns.
0: Eu volto na segunda, a partir das 8 à meia-noite. Aí tem a Voz do Brasil. Nós chegamos e trazemos das 8 à meia-noite o nosso programa. Lembrando do nosso momento de fé, momento de oração. Valeu, Islanda.

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novos formandos que são da área 2, né? Pertencendo aqui à diocese de Foz do Iguaçu. Então vamos rezar essa dezena do terço pela formação desses novos ministros, né? Pai nosso, que estais no céu, santificado seja o vosso nome, venha a nós o vosso reino, seja feita a vossa vontade, assim na terra como no céu. O pão nosso de cada dia nos dai hoje, perdoai as nossas ofensas, assim como os perdoamos a quem nos tem ofendido, e não nos deixeis cair em tentação, mas livrai-nos do mal. Amém. Ave Maria, cheia de graça, Senhor é convosco. Bendita sois vós entre as mulheres, e bendito é o fruto do vosso ventre, Jesus. Santa Maria, Mãe de Deus, rogai por nós, pecadores, agora e na hora de nossa morte. Amém. Ave Maria, cheia de graça, Senhor é convosco. Bendita sois vós entre as mulheres, e bendito é o fruto do vosso ventre, Jesus. Santa Maria, Mãe de Deus, por nós, pecadores, agora e na hora de nossa morte. Amém. Ave Maria, cheia de graça, Senhor é convosco. Bendita sois vós entre as mulheres, e bendito é o fruto do vosso ventre, Jesus. Ave Maria, cheia de graça, Senhor é convosco. Bendita sois vós entre as mulheres, e bendito é o fruto do vosso ventre, Jesus. Mãe de Deus, rogai por nós, pecadores, agora e na hora de nossa morte. Amém. Ave Maria, cheia de graça, Senhor é convosco. Bendita sois vós entre as mulheres, e bendito é o fruto do vosso ventre, Jesus. Santa Maria, Mãe de Deus, rogai por nós, pecadores, agora e na hora de nossa morte. Amém. Ave Maria, cheia de graça, Senhor é convosco. Bendita

agora e na hora de nossa morte. Amém. Ave Maria, cheia de graça, Senhor é convosco. Bendita, Ave Maria, cheia de graça, Senhor é convosco. Bendito é o fruto do vosso ventre, Jesus. Santa Maria, Mãe de Deus, rogai por nós, pecadores, agora e na hora de nossa morte. Amém. Ave Maria, cheia de graça, Senhor é convosco. Bendita sois vós entre as mulheres e bendito é o fruto do vosso ventre, Jesus. Santa Maria, Mãe de Deus, agora e na hora de nossa morte. Amém. Glória ao Pai, ao Filho e ao Espírito Santo, como era no princípio, agora e sempre. Amém. Intenção da Santa Missa. Pelo aniversário do Eduardo Halbert Schaeffer, por um dia de graça alcançada. Pelos falecidos de 2 anos de Adelar Miglioli, a pedido de Maria Leonor Macedo e Miglioli. Pelo falecimento de Arlindo Marquezine. Pela falecida Arseni de Vargas e Sueli de Vargas. Pelos falecidos Emílio Otávio Medeiros, Maria de Lourdes Medeiros, Cristina Teixeira Medeiros e Gregório Espefeld. Pelas famílias Vasques Bonfim, família Rodrigues e família dos Santos. Pelos falecidos José Eri Esten, Hilda Batista Maciel e Antônio Carlos dos Santos. Pelos falecidos Lauro Corino, Ronaldo e Jair Felipe. Pelos falecidos Maria Augusta de Oliveira, Luzia de Oliveira, pelas famílias Medeiros, Souza e Cipriano. Pelos falecidos Maria Delícia Sopriano e pela alma do purgatório de José Caetano de Oliveira. Pelos falecidos Nelson Maceda, Carlos Domingo Maceda e pela família Macedo. Pelos 3 meses de falecimento de Alexandre Périco. Pela falecida Santina Pazini Mafioletti. E pelo falecido de 1 ano, Fátima Bortoluzzi Novelli. Bom dia aos que acompanham através da Rádio Jornal. Intenção da Santa Missa. Irmãos e irmãs, bendito seja Deus que nos reuniu em torno de si e de sua palavra e de sua presença viva em seu Filho Jesus, morto e ressuscitado, vivenciando estes domingos do tempo comum. Mergulhamos no mistério pascual daquele que semeia a semente do reino no coração do mundo por meio do seu amor vivido e doado. No recolhimento desta celebração comunitária, abramos nossos dons a Deus e à sua palavra e ao seu mistério. De pé, recebemos o nosso celebrante e equipe.

0: Senhor, que encaminhe os nossos corações para o amor de Deus e a constância de Cristo esteja convosco.
1: Bendito seja Deus que nos reuniu no amor de Cristo.
0: Caríssimos irmãos e irmãs, bom dia!
1: Bom dia!
0: Na alegria de celebrarmos o mistério da fé, também vamos nos colocar diante do Senhor para pedir perdão de nossos pecados. Não é necessário nos julgar. É necessário ser simples, humilde e dizer: Senhor, aqui estou. E Ele reconhece e Ele nos atende.

0: Deus Todo-Poderoso, tenha compaixão de nós, perdoe os nossos pecados e nos conduza à vida eterna.
1: Amém.

0: que mostrais a luz da vossa verdade aos que erram, para retomarem o bom caminho. Dai aos que professam a fé, rejeitar o que não convém no cristão e abraçar tudo que é digno deste nome. Por nosso Senhor Jesus Cristo, vosso Filho, que é Deus, e convosco vive e reina na unidade do Espírito Santo, por todos os séculos dos séculos.
1: Amém. Leitura do livro do profeta Isaías. Isto diz o Senhor: assim como a chuva e a neve descem do céu e para lá não voltam mais, mas vêm irrigar e fecundar a terra e fazê-la germinar e dar semente para o plantio e para a alimentação, assim a palavra que sair de minha boca não voltará para mim vazia, antes realizará tudo o que for de minha vontade e produzirá os efeitos que pretendi ao enviá-la. Palavra do Senhor.
2: Graças a Deus.

0: Leitura da carta de São Paulo aos Romanos. Irmãos, eu entendo que os sofrimentos do tempo presente nem merecem ser comparados com a glória que deve ser revelada em nós. De fato, toda a criação está esperando ansiosamente o momento de se revelarem aos filhos de Deus. Pois a criação ficou sujeita à vaidade, não por sua livre vontade, mas por sua dependência daquele que a sujeitou. Também ela espera ser libertada da escravidão, da corrupção, e assim participar da liberdade e da glória dos filhos de Deus. Com efeito, sabemos que toda a criação, até o tempo presente, está gemendo como que em dores de parto. E não somente ela, mas nós também, que temos os primeiros frutos do Espírito, estamos interiormente gemendo, aguardando a adoção filial e a libertação para o nosso corpo. Palavra do Senhor.
1: Graças a Deus.

0: O Senhor esteja convosco.
1: Ele está no meio de nós.
0: Proclamação do Evangelho de Jesus Cristo segundo Mateus.
1: Glória.
0: Naquele dia, Jesus saiu de casa e foi sentar-se à margem do mar da Galileia. Uma grande multidão reuniu-se em volta dele. Por isso, Jesus entrou numa barca e sentou-se, enquanto a multidão ficava de pé na praia, e disse-lhe muitas coisas em parábolas. O semeador saiu para semear. Enquanto semeava, algumas sementes caíram à beira do caminho, e os pássaros vieram e as comeram. Outras sementes caíram em terreno pedregoso, onde não havia muita terra. As sementes logo brotaram, porque a terra não era profunda. Mas, quando o sol apareceu, as plantas ficaram queimadas e secaram, porque não tinham raiz. Outras sementes caíram no meio dos espinhos. Os espinhos cresceram, sufocaram as plantas. Outras sementes, porém, caíram em terra boa e produziram a base de 100, de 60 e de 30 frutos por semente. Quem tem ouvidos, ouça. Os discípulos aproximaram-se e disseram a Jesus: por que falas ao povo em parábolas? Jesus respondeu: porque a vós foi dado o conhecimento dos ministérios do reino dos céus, mas a eles não é dado. Pois a pessoas que têm será dado ainda mais e terá em abundância. Mas a pessoas que não têm será tirado até o pouco que tem. E por isso que eu lhes falo em parábolas. Porque olhando, eles não veem. Ouvindo, eles não escutam, nem compreendem. Desse modo, se cumpre neles a profecia de Isaías: havereis de ouvir, sem nada entender. Havereis de olhar, sem nada ver. Porque o coração desse povo se tornou insensível. Eles ouviram com má vontade e fecharam seus olhos, para que não veem com os olhos, nem ouvem com os ouvidos, nem compreendem com o coração, de modo que se convertam e eu os cure. Felizes sois vós, porque vossos olhos veem, vossos ouvidos ouvem. Em verdade vos digo, muitos profetas e justos desejaram ver o que vedes e não viram. Desejaram ouvir o que ouvis e não ouviram. Ouvi, portanto, a parábola do semeador. Todo aquele que ouve a palavra do reino e não a compreende, vem o maligno e rouba o que foi semeado em seu coração. Este é o que foi semeado à beira do caminho. A semente que caiu em terreno pedregoso é aquele que ouve a palavra, logo a recebe com alegria, mas ele não tem raiz em si mesmo e, de momento, quando chega o sofrimento ou a perseguição por causa da palavra, ele desiste logo. A semente que caiu no meio dos espinhos é aquele que ouve as palavras, mas as preocupações do mundo e as ilusões da riqueza sufocam a palavra e ele não dá fruto. A semente que caiu em terra boa é aquele que ouve a palavra e a compreende. Esse produz fruto. Um dá 100, outro 60 e outro 30. Palavra da salvação.

Caríssimos irmãos e irmãs, caríssimos ministros, né, que se apresentam para serem novos ministros, diácono. Hoje as leituras, elas nos maltrata. Se nós bem formos prestar atenção, se nós prestamos atenção às leituras de hoje, nós somos pessoas que vamos ao encontro, talvez, da semente. A semente que gera fruto, a semente que gera vida. Na primeira leitura, nós ouvimos aonde o profeta Isaías diz: assim como a chuva e a neve caem e não volta mais, assim é a palavra de Deus. Assim também deveria ser a nossa palavra. Assim também deveria ser o nosso testemunho. A palavra de Deus, quando ela vem, ela é proclamada, referida. Ela não busca classe, nem a quem. Ela serve para todos. O profeta diz: mas vem irrigar e fecundar a terra. A palavra de Deus para muitos não fecunda e nem irriga mais. Porque o terreno, muitas vezes, que ele encontra no ser humano, são terrenos pedregosos, inférteis. A palavra de Deus, muitas vezes, quando vem ao nosso coração, ela já chega sem sentido. Padre, o senhor é doido de falar isso? Não. Porque quando a palavra de Deus, ela cai em mim, ela tem que me transformar. Será que a palavra de Deus nos transforma? Será que a palavra de Deus me faz sentir melhor? Ou eu sou ainda aquele velho? Quando eu falo velho, não é idade. Vícios. Será que a minha vida ainda não é cheia de vícios? Um coração endurecido ao acolhimento, aonde a palavra de Deus diz: acolha. E quantas vezes que nós não acolhemos? A palavra de Deus diz: amem. E quantas vezes o nosso coração está endurecido ao amor e busca as desavenças? A palavra de Deus, quando ela cai, ela diz, né? Sede vós mesmos testemunha. Será que nós somos testemunhos? Às vezes, o nosso terreno ainda precisa ser preparado. Preparado para quê? Esta semente, esta palavra de Deus, faça-se em mim uma criatura nova. Que a palavra de Deus nos converta de uma maneira que as pessoas possam
perceber que germinam e pode germinar no mundo ainda boas ações. Não sei se vocês percebem, mas muito de nós estamos desacreditados no próprio ser humano. Enquanto eu falo para o outro, olha, as pessoas estão desacreditadas, outros também falam para nós. Antigamente, as pessoas de mais idade, quando ia no mercado, quando ia em algum lugar, não precisava assinar papel. A palavra já valia tudo. E a gente escutava as pessoas dizer: fulano de tal é um homem de palavra. Hoje, palavra sem papel não vale nada.

0: porque o ser humano tornou-se algo. Às vezes, nem sempre, desacreditado, desacreditada. Assina promissória. Antigamente era promissória. Hoje nem promissória mais. Aí teu nome vai para o Serasa. O meu foi esse dia para o Serasa por causa de 11 reais. O padre estava devendo no operador aí do celular. Fui fazer uma coisa, não pude. Teu nome está no Serasa, padre. Eu disse, sou um homem mesmo sem palavra, né? Mas isso é a realidade do mundo. A nossa palavra não vale mais nada. Vai no tribunal. Vai na justiça. E a gente ainda diz, olha, é a tua verdade contra a dele. Os dois têm verdade, mesmo estando mentindo. Não, nunca roubei, eu estou aqui pois sou inocente. Aí vai lá a pessoa que é assaltada, vai falar, espera ainda, não. É a sua conta dele, tem direito a testemunha. A palavra de Deus não precisa testemunha. A palavra de Deus é o próprio testemunho que nós temos que oferecer uns para com os outros. Palavras ditas não voltam mais atrás. E às vezes, nós, repito, às vezes nós somos campeões em dizer palavras que ferem. Mas não somos campeões de pedir perdão. Nós ferimos. Às vezes queremos voltar atrás, mas às vezes ficamos com o coração ferido. E quem é ferido é difícil de cicatrizar. Paulo diz na segunda leitura que o tempo do sofrimento, nós nem comparamos com o tempo da alegria. O tempo da alegria é mais. Porém, tem gente que vive só no tempo do sofrimento. Tem gente que não se alegra com nada, nem para nada. E Jesus e Paulo diz à comunidade, olha, eu entendo que os sofrimentos do tempo presente nem merecem ser comparados com a glória que vem ser revelada em nós. Sabe o que é que eu acho mais, desculpa a expressão que o padre vai usar, mais bizarra nessa leitura? É que ele diz que nós que somos batizados cristãos esperamos ansiosamente pela vinda de Cristo. Jesus aqui, ele disse algo, Paulo falou meia bobeira, é? Não, padre, Paulo não falou bobeira. Sou eu mesmo que não me alegro e não espero ansiosamente a vinda de Cristo, não. Pergunta uma pessoa de 105 anos para ver se ele espera ansiosamente a vinda de Cristo. Espera não. Nós temos medo de encontrar Cristo. Nós esperamos ansiosamente os 10, os 15, os 20, os 30 anos para fazermos festas, casamento, batizado. Esperamos ansiosamente a colheita que vai nos dar dinheiro e assim por diante. Mas a vinda de Cristo, eu esperar ansiosamente, Paulo está bobo. Mas deveríamos. Porque a única certeza que nós temos é que ele virá e nos levará com ele. Não tem outro caminho. Mas nós não conseguimos. Nós lutamos contra a morte. Nós não lutamos a favor da vida. Ah, porque nós lutamos a favor da vida. É mentira. Porque se nós lutássemos a favor da vida, nós nos amávamos mais. Nós tínhamos mais, fazia mais justiça com o próximo. Eu luto a favor da minha vida, mas do outro não. Se o outro está bem, problema ou não está bem, problema dele. Eu vou fazer a minha vida. Lutar a favor da vida era se nós buscássemos viver realmente a fraternidade e a unidade. Lutar a favor da vida não é só viver bem de saúde, não. Correr atrás de médico, não. Lutar a favor da vida é em prol do próximo. Mas nós lutamos é contra a morte mesmo. Todos os dias a gente briga com ela. Porque nós sabemos que ela vem. Só que nós não esperamos. Porque nós temos medo de encontrar a Cristo. Nós temos medo da semente que plantamos. Nós temos medo do fruto que ele vai encontrar em mim. Que talvez seja um fruto amargo, podre. Talvez a semente que ele encontre, a qual eu semeei, seja a semente do mal, da inveja, da ignorância, da injustiça, do desamor. O Evangelho, por si mesmo, se explica. Mas, vou ler o último trechinho que diz assim. A semente que caiu, prestem atenção, bem atenção nesse trechinho aqui. O padre vai encerrar lendo esse trechinho. Presta atenção. E grave isso. A semente que caiu no meio dos espinhos é aquele que ouve a palavra, mas as preocupações do mundo e a ilusão da riqueza sufocam a palavra e ela não dá fruto. A semente que caiu em terra boa é aquele que ouve a palavra e a compreende. Esse produz fruto. Vocês prestaram atenção que as ilusões é o que mais faz o ser humano se perder. As ilusões, até o matrimônio, às vezes, se não tiver cuidado, ele se perde o matrimônio. Às vezes tem um homem velho já aquejando, passa uma menininha nova, ele deixa a velha pular nova. Olha, a ilusão da vida. E tudo a ilusão. E ainda diz assim: dará fruto. E vocês percebem, principalmente os professores de português, que Jesus sempre fala fruto no singular e não no plural. Porque a semente é única. O fruto é único. Por isso, sejamos fruto bom. Semente boa. Para depois não nos perdermos e sermos campos férteis para aquelas novas sementes e fruto que virão. Creio em Deus Pai.
1: Jesus Cristo, seu único Filho, nosso Senhor, que foi concebido pelo poder do Espírito Santo, nasceu da Virgem Maria, padeceu sob os Pôncio Pilatos,
2: foi crucificado, morto e sepultado,
1: desceu à mansão dos mortos,
2: ressuscitou ao terceiro dia, subiu aos céus e está sentado à direita de Deus Pai Todo-Poderoso, donde há de vir a julgar os vivos e os mortos. Creio no Espírito Santo, na Santa Igreja Católica, na comunhão dos santos, na remissão dos pecados, na ressurreição da carne, na vida eterna. Amém.
0: Irmãs e irmãos hoje reunidos aqui nesta paróquia, dirijamos ao Senhor as nossas orações e súplicas, invocando-o com toda confiança, rezando.
2: Mostrai-nos, Senhor, o vosso amor, para que a palavra de Deus germine, cresça e frutifique sempre mais no coração da Igreja, a qual é chamada a ser sinal do sacramento de Cristo, rezemos com confiança.
1: Mostrai-nos, Senhor, o vosso amor,
2: para que os homens e as mulheres acolham com fidelidade a missão de semear o Evangelho de Jesus pelo mundo afora, transformando a realidade e a humanidade, rezemos com confiança.
1: Mostrai-nos, Senhor, o vosso amor,
2: para que os coordenadores e agentes das pastorais e movimentos de nossas comunidades não desanimem diante dos cansaços em anunciar com coragem e alegria a palavra da vida e semeá-la no coração do mundo, rezemos com confiança.
1: Mostrai-nos, Senhor, o vosso amor,
2: para que os educadores sejam testemunhas credíveis, ensinando a fraternidade em vez da competição e ajudando, em particular, os jovens mais vulneráveis, rezemos com confiança.
1: Mostrai-nos, Senhor, o vosso amor,
2: para que todas as pessoas que estão se preparando para serem ministros da Eucaristia sejam exemplos em suas comunidades e que o Espírito Santo sempre as ilumine, rezemos com confiança.
1: Senhor, o vosso amor.
0: Colocamos em teu altar, Senhor, as nossas vidas, as nossas alegrias e conquistas, e também quantas pessoas que vivem a tristeza. Colocamos em teu altar para que seja convertida em alegrias. Por Cristo nosso Senhor.
2: Amém.

0: Orai, irmãos e irmãs, para que o meu e o vosso sacrifício seja aceito por Deus Pai Todo-Poderoso.
1: Receba, Senhor, por tuas mãos este sacrifício, para a glória do seu nome, para o nosso bem e de toda a sua santa igreja.
0: Olhai, Senhor, os dons da igreja em oração, e concedei que os fiéis que o recebem possam crescer em santidade. Por Cristo nosso Senhor.
1: Amém.
0: O Senhor esteja convosco.
1: Ele está no meio de nós.
0: Corações ao alto.
1: O nosso coração está em Deus.
0: Demos graças ao Senhor nosso Deus.
1: É nosso dever e nossa salvação.
0: Na verdade, ó Pai, é nosso dever e dar-vos graças. É nossa salvação dar-vos glória. Vós sois o Deus vivo e verdadeiro, que existis antes de todo o tempo e permaneceis para sempre, habitando em luz inacessível. Mas porque sois o Deus de bondade e a fonte da vida, fizeste todas as coisas para cobrir de bênçãos as vossas criaturas e a muitos alegrar com o esplendor da vossa luz. Eis, pois, diante de vós os inumeráveis coros dos anjos, que dia e noite vos servem, e contemplando a glória da vossa face, vos louvam sem cessar. Com eles também nós, e por nossa voz, todos criastes, celebramos o vosso nome, e exultantes de alegria, cantemos a uma só voz.

0: Nós proclamamos vossa grandeza, Pai Santo, a sabedoria e o amor com que fizeste todas as coisas. Criaste o ser humano à vossa imagem e lhes confiastes todo o universo, para que, servindo somente a vós, seu Criador, cuidasse de toda a criatura. E quando, pela desobediência, perdeu a vossa amizade, não os abandonastes ao poder da morte. A todos, porém, socorrestes com misericórdia, para que ao procurar-vos vos encontrassem. Muitas vezes oferecestes aliança à família humana e o instruístes pelos profetas na esperança da salvação.
1: A todos socorrestes com bondade.
0: E de tal modo, Pai Santo, amastes o mundo que, chegada à plenitude dos tempos, nos enviaste vosso próprio Filho para ser o nosso Salvador. Encarnado pelo poder do Espírito Santo e nascido da Virgem Maria, Jesus viveu em tudo a condição humana, menos o pecado. Anunciou aos pobres a salvação, aos oprimidos a liberdade, aos tristes a alegria. Para cumprir o vosso plano de amor, entregou-se à morte e, ressuscitando, destruiu a morte e renovou a vida.
1: Por amor nos enviastes vosso Filho.
0: E a fim de não mais vivermos para nós, mas para Ele, que por nós morreu e ressuscitou, enviou de vós, ó Pai, como primeiro dom dos vossos fiéis, o Espírito Santo Paráclito, que continua sua obra no mundo, para levar a plenitude toda a santificação. Por isso nós vos pedimos, ó Pai, que este mesmo Espírito santifique estas oferendas, a fim de que se tornem o corpo, o sangue de Jesus Cristo, vosso Filho e Senhor nosso, para celebrarmos este grande mistério que Ele nos deixou em sinal da eterna aliança.
1: Enviai o vosso Espírito Santo.
0: Quando, pois, chegou a hora em que por vós, ó Pai, ia ser glorificado, tendo amado os seus que estavam no mundo, amou-os até o fim. Enquanto ceava, Jesus tomou o pão, pronunciou a bênção de ação de graças, partiu e deu a seus discípulos, dizendo: tomai todos e comei. Isto é o meu corpo, que será entregue por vós.

Do mesmo modo, ele tomou em suas mãos o cálice com vinho. Deu-vos graças novamente e deu a seus discípulos, dizendo: tomai todos e bebei. Este é o cálice do meu sangue, o sangue da nova e eterna aliança, que será derramado por vós e por todos para a remissão dos pecados. Fazei isto em memória de mim.

0: Celebrando agora, ó Pai, o memorial da nossa redenção, anunciamos a morte de Cristo, a sua descida entre os mortos. Proclamamos a sua ressurreição e ascensão à vossa direita. E esperamos a sua nova vinda. Nós vos oferecemos o corpo e sangue, sacrifício do vosso sagrado e salvação para o mundo inteiro.
1: Senhor, a nossa oferta.
0: Olhai com bondade a oblação desta vossa igreja e concedei que vamos participar do mesmo pão e do mesmo cálice, que reunidos pelo Espírito Santo no só corpo, nos tornemos em Cristo uma oferenda viva para o louvor da vossa glória.
1: O Espírito nos una num só corpo.
0: E agora, ó Pai, lembrai-vos de todos pelos quais vos oferecemos este sacrifício. O vosso servo, o Papa Leão XIV. O nosso Bispo Sérgio de Deus. Os bispos do mundo inteiro, os presbíteros, diáconos e todos os ministros da vossa igreja, os fiéis ao redor deste altar, se unem à nossa oferta, o povo que vos pertence e aqueles que vos procuram de coração sincero.
2: Lembrai-vos, ó Pai, da vossa igreja.
0: Lembrai-vos também dos que morreram na paz do vosso Cristo, os nossos familiares, os nomes que estão sobre o altar. Quantos homens e mulheres que semearam a semente da paz, da justiça, e hoje já estão nos braços de Deus. Aqueles que faleceram há anos, há meses, há dias, e todos os que faleceram à noite, nesta noite, no mundo inteiro, e de todos os defuntos, os quais só vós conhecestes a fé.
2: Concedei-lhes, ó Senhor, a luz eterna.
0: E a todos nós, vossos filhos e filhas, concedei ao Pai de bondade alcançar a herança eterna com a Virgem Maria, Mãe de Deus, São José, seu castíssimo esposo, os apóstolos e gloriosos mártires, e todos os vossos santos e santas, e no vosso reino, onde com todas as criaturas, liberta da corrupção do pecado e da morte, vos glorificamos. Por Cristo Senhor nosso, por quem dais ao mundo todo o bem e toda a graça.

0: O banquete da Eucaristia é sinal de reconciliação e vínculo de união fraterna. Por isso, como irmãos e irmãs, rezemos juntos a oração que o Senhor nos ensinou. Pai nosso
1: que estais no céu, santificado seja o vosso nome. Venha a nós o vosso reino.
2: Seja feita a vossa
1: vontade, assim na terra como no céu.
2: O pão nosso de cada dia nos dai hoje.
1: Perdoai-nos nossas ofensas, assim como nós perdoamos a quem nos tem ofendido. E não nos deixeis cair em tentação, mas livrai-nos do mal.
0: Livrai-nos de todos os males, ó Pai, e dai-nos hoje a vossa paz. Ajudados pela vossa misericórdia, sejamos sempre livres do pecado e protegidos de todos os perigos, enquanto aguardamos a feliz esperança e a vinda do nosso Salvador, Jesus Cristo.
1: Vosso é o reino, o poder e a glória para sempre.
0: Senhor Jesus Cristo, disseste aos vossos apóstolos, eu vos deixo a paz, eu vos dou a minha paz. Não olheis os nossos pecados, mas a fé que anima a vossa igreja. Dai-lhe segundo o vosso desejo a paz e a unidade. Vós que sois Deus, com o Pai e o Espírito Santo.
1: Amém.
0: A paz do Senhor esteja sempre conosco.
1: O amor de Cristo nos uniu.

0: pássaro encontra abrigo, e a andorinha o ninho para pôr os seus filhotes. Os vossos altares, Senhor do universo, meu Rei e meu Deus. Felizes os que habitam em vossa casa, sem cessar vos louvarão. Eis o Cordeiro de Deus, que tira o pecado do mundo.
1: Senhor, eu não sou digna de que entreis em minha morada, mas dizei uma palavra e serei salvo.

0: Oremos. Nós vos pedimos, Senhor, que alimentados pelos vossos dons, nós vos pedimos, Senhor, que cresça em nós os frutos da nossa salvação, cada vez que celebramos este mistério. Por Cristo nosso Senhor.
1: Amém.
2: Alguns avisos aqui da paróquia. Né? Convidamos todos a participar do Arraial da Juventude, que acontecerá no dia 18 de julho. Terá início às 19 horas. Então, todos estão convidados. A festa acontecerá e haverá quitutes, juninos, brincadeiras, música e com muita alegria esperamos a presença de todos. No dia 18/7, teremos a celebração do batismo aqui na Matriz, às 15 horas. No dia 22 de julho, haverá em nosso município a Caminhada Paraná Unido, no combate ao feminicídio. A concentração acontecerá simultaneamente em 4 pontos da cidade. E um deles será aqui em frente à nossa igreja matriz. Então, todos estão convidados e o horário será às 13h30 horas.
0: Então, como foi dito, dia 18, sábado próximo, temos nosso arraiá da nossa paróquia. Como já é conhecido, é o terceiro ano, dá muita gente, se Deus quiser, esse ano vai superar. No dia 22... teremos esta caminhada. Participe. Não é só mulher que tem que participar, não. Homens também que são contra a homem machista, né? Aqueles homens homofóbicos, machistas, também venham participar conosco, né? Esse ano, pediram para que nós saíssemos em frente da paróquia. Eu disse, opa, que bom. A igreja tem que estar junto com essas pessoas que ainda sofrem, né? Que ainda sofrem o feminicídio. Então, no dia 22, às 13h30, sairemos daqui de frente e vamos até a rua coberta. Não é que lutamos por alguém. Lutamos por um ser que ainda tem muitas pessoas que maltrata psicologicamente, fisicamente e outros tipos de mentes. Então participe conosco. Lembrando que no dia 15 de agosto, inicia-se a quaresma de São Miguel, o início para os festejos do nosso padroeiro. A missa da quaresma de São Miguel semanal será 6h da manhã, a missa quaresmal, né? Para os festejos de São Miguel, às 6h da manhã. Faça frio ou faça calor, participe conosco. Então, a partir do dia 15 de agosto.
3: Bom dia. Sou o diácono permanente, Arno Antônio Rode. Hoje, pertenço à paróquia Nossa Senhora Medianeira, resido em Serenópolis de Iguaçu. Eu já morei aqui em São Miguel de Iguaçu no ano 2000 a 2008. Inclusive, fui do CCP paroquial num bom período aqui. Então, hoje nós estamos aqui com o decanato Nossa Senhora Medianeira, antiga área 2. Os candidatos de Santa Helena, por favor, fiquem de pé. Obrigado. Os de Missão, fiquem de pé. Obrigado.
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7: Hora certa, 9h16. Bom domingo, bom dia.
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7: Uma ótima manhã de domingo para você, hoje dia 12 de julho de 2026 é o ano. Você que está nos acompanhando, aquele abraço especial, obrigado pela sintonia e vamos junto até às 12 horas com muita música boa para você aqui no nosso programaço Querência Amada, o seu programa de todos os domingos de manhã. Você que me faz companhia a partir de agora, o melhor da música do sul do Brasil, te fazendo companhia, claro, no seu domingaço de manhã. Programa Querência Amada, com música de qualidade para você do campo e para você da cidade também. Com a direção geral do seu Tino Scariotti, departamento comercial Elton Crampi e Márcio de Souza, e no jornalismo e no esporte, Alessandro Cunhasque, Tati Schunemann e também Luiz Henrique. Na apresentação sou eu, Andrezinho Vaz, desejando para você, claro, uma manhã de domingo super abençoada. 9h17 é a hora, a partir de agora com a Nacional, a gigante dos móveis aqui no centro de São 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Patrocinadores do nosso programa Querência Amada, desejando para você, claro, uma super manhã de domingo e, como eu digo todos os domingos, prepare o mate, coloque a costela no fogo, porque estamos começando mais um programa Querência Amada.
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0: 9h20, 9h20. João Chagas Leite começando a programação por aqui.
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0: Luiz Marenco, com a música bonita aí pra você que tá nos acompanhando, música legal pra você, o sucesso Destinos aqui no nosso programaço. Nove horas e 32 minutos, 9h32, já tem abraço pra mandar aqui, meu amigo Nélio Fux de Rádio Ligado, tomando aquele mate. Alô, seu Nélio, aquele abraço. Obrigado pela companhia também. Meu amigo Rodrigo Gemin tá por aqui, falou que as batatas da maionese já estão cozidas. Aí sim, Rodrigão, aquele abraço, obrigado pela companhia. Gemin de Rádio Ligado também. Amigo Tilacão tá por aqui, alô Tilaco, aquele abraço e aquele bom dia. Obrigado pela companhia também. Amiga Terimota tá por aqui, obrigado pela sintonia. É, meu amigo e minha amiga Terimota, já de Rádio Ligado por aqui também. Valeu, Tere, aquele abraço. Meu amigo Claito Valnier tá por aqui. Alô, Claito, aquele abraço, obrigado pela companhia e um bom dia de domingo pra vocês aí, beleza? Amigo Delfim tá por aqui também. Alô, Delfim, aquele abraço e aquele bom dia especial na companhia da rádio que faz amigos aqui de São Miguel do Iguaçu, tá certo? O Argentina emplacou 3-1 na Suíça ontem de noite, né? Daí o Delfim falou pra tocar um tango em homenagem à Argentina, né? É, Delfim, aí é brabo, hein? Aí tu quer acabar com o troço aí mesmo. Um abraço pro Delfim aí e obrigado pela companhia sempre aqui na nossa Jornal FM 104,1 com os amigos da Nacional Móveis planejados pra sua cozinha, pra sua casa, tudo pra sua casa tem ali com os amigos da Nacional, a gigante dos móveis aqui em São Miguel do Iguaçu. 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
0: 9:37, 9:37, com pesar comunicamos o falecimento de Ceni Iscariote Benedetti. Ela é irmã do seu Constante, que é o nosso diretor-geral aqui da Rádio Jornal FM. Ceni Iscariote Benedetti, aos 90 anos de idade. O velório será realizado na Capela Mortuária de Santa Terezinha de Itaipu, hoje, dia 12, a partir das 2 horas da tarde. E o sepultamento será às 15 horas. Já está sendo realizado o velório, né? É, às 2 da manhã começou, então. O sepultamento será às 15 horas, então, às 3 horas da tarde. Com pesar, comunicamos o falecimento de Ceni Iscariote Benedetti. Está sendo velado na Capela Mortuária em Santa Terezinha de Itaipu. Hoje, começou às 2 horas da manhã, vai até às 3 horas da tarde. A família enlutada, as nossas mais sinceras condolências da família Jornal. 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Com pesar, então, comunicamos o falecimento de Ceni Iscariote Benedetti, irmã do seu Constante Iscariote, o nosso diretor-geral aqui da Rádio Jornal FM. 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
0: Voltemos!
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0: Tamo de volta por aqui, o Pola lá em Erechim, no Rio Grande Amado. Ô Pola, te acalma, homem! Amigo Pola, seu Adi, dona Geni lá do Casa Nostra, em Erechim, no Rio Grande Amado. Já tá com os frangos no fogo, pra vender frango assado lá pro pessoal lá de Erechim. E tá escutando o nosso programa por aqui também. A indiada lá do Trololó, acompanhando a programação. Valeu, Pola! Te acalma, Pola! Calma, homem! Pelo amor de Deus! Não deu tempo nem de abrir o programa, homem. Que é isso? Pelo amor de Deus. Já tá no pé do cara aqui, hein? O homem já tá no pé do locutor aqui. Não dá tempo de abrir o programa. O cara já quer o primeiro abraço, tem que ser pra ele, viu? Como é que pode, né, Tian? O Rodrigão Líbero, acho que tava num foguete ontem que nem acordou ainda, viu, Pola? O Rodrigo não se manifestou aqui no grupo ainda? Rodrigo Líbero. Não se manifestou no grupo aqui ontem? Acho que o foguetaço ontem foi muito grande. O que tu acha, Pola? Acho que o foguetaço foi grande ontem. Hoje, antes do meio-dia, esquece do Rodrigão aí, né? Que barbaridade. Diz que mandou um abraço até pro Lula, né? Ah, que tal, hein, tia? Eita, nós. Meu amigo Cleiton Valnier tá por aqui. Fala, Cleitão, como é que tu tá, meu galo?
9: Ô, Andrezinho, bom dia a todos os ouvintes da Rádio Jornal.
0: Opa!
9: A rádio que faz, amigo.
0: Olha aí, ó.
9: Andrezinho, manda um bom dia especial aí pra tia Ivone.
0: Ô, tia Ivone!
9: Que deve estar na escuta.
0: Beleza.
9: E coloca uma música aí pra nós aí. Querência amada aí do... Pra eles ouvir, pra todos nós. Mandar um bom dia muito especial pra minha excelentíssima amada, a Neca.
0: Ô, dona Neca!
9: Ela tá lá em Fortaleza de férias.
0: Olha aí,
9: foi
0: ó.
9: Ontem.
0: Aí sim,
9: tá
0: hein?
9: Tá passeando, tá? De férias. Beleza?
0: Aê, Clayton, velho. Um abraço e obrigado pela companhia também aqui na nossa Jornal FM. O Sidão tá por aqui também. Fala, Sidão.
12: Bom dia, Andrezinho. Toca a música boa pra nós ouvir aí, viu? Música boa, não vai trazer putaria, não.
0: Beleza, então. Um abraço. Valeu, meu amigo Sidão. A dona Ivanir Signorelli tá por aqui também. Alô, dona Ivanir. Obrigado pela sintonia aqui na programação Jornal FM. Dona Ivanir, seu Augustinho Signorelli acompanhando a programação aqui da rádio que faz amigos. O Tilaco falou assim, ainda bem que o Pola tá no teu pé e não tá no teu lombo, né? Ô, Tilaco, maneira, né? Maneira aí, né, Tilaco? O que, que é isso? Que é calma aí, né? Ainda bem que o Pola tá no teu pé, não tá no teu lombo. Ô, sai daí, Tilaco, é ruim, hein? Sai fora. Eita, nós. 9h43, a hora certa, bora!

0: 9:54, 9:54, você que está nos acompanhando, aquele abraço, obrigado pela sintonia, uma ótima manhã de domingo para vocês. Já mandaram o zap aí? Manda o zap aí, manda o alô. Eita, nós. Dona Rosalina Severo acabou de mandar o zap aqui para nós, valeu Dona Rosalina, aquele abraço, já já vamos ouvir o áudio aí que a Dona Rosalina mandou. É, bom dia Andrezinho, bom tchê. Manda uma moda boa aí pra nós, deixa eu ver quem que mandou aqui, meu amigo Marcão Novelli. Ô Marquinho, aquele abraço! Marcos Novelli acompanhando a programação, aquele abraço e obrigado pela sintonia também. O Zanoni da lanchonete também tá por aqui, alô Zanoni, aquele abraço e obrigado pela companhia. 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
0: Opa, tamo de volta por aqui na programação da Rádio Que Faz Amigo, 104,1, programa Querência Amada, e tem já participação por aqui. Dona Rosalina.
8: Obrigado pela sintonia aqui na...
9: Andrezinho.
0: Oi.
9: E Rosalina Severo de São Jorge.
0: Top.
8: Programação aqui.
9: Eu queria mandar uma homenagem para todas as minhas amigas que moram aqui.
0: Opa!
9: Para os meus filhos, lá para o Ednei, a Tainá, a Grazi, e para a Lisete, o Paulo, que mora em São Miguel. E estou feliz porque a Argentina ganhou. O nosso Brasil não ganhou, mas a Argentina ganhou.
0: Olha aí.
9: Agora eu vou torcer para a Argentina ganhar. E toca música, vou oferecer para o meu esposo, Tordilho Negro.
0: Tordilho Negro,
9: que
0: beleza.
9: Ele está preparando uma costelinha aí para assar para nós dois, porque hoje nós temos só eu e o meu veinho em casa. E, então, vamos fazer uma costelinha ali para nós comer.
0: Aí é bonito.
9: E um abração para vocês aí da rádio. Fique com Deus e bom programa para vocês aí. Um abração, tudo de bom aí.
0: Valeu, dona Rosalina, aquele abraço. Tordilho Negro, já sai aí. O Ari Minosso tá por aqui também. Fala, Ari.
10: Bom dia, André. Tamo ligado, programa muito bom.
0: Obrigado, valeu, obrigado pela sintonia, seu Vacilo.
11: Andrezinho aqui de São Jorge Severo. Toca para nós assistir com os Bertucci, Chorar por Amor Nunca Mais. E fala lá pro Delfim que eu tô com ele. Vamos torcer pra Argentina. A Argentina já ganhou de 3-1. E vamos torcer pra Argentina pra ficar campeão.
0: Olha aí.
11: Vendo um aqui do Sul, né? Ficar campeão da Copa do Mundo. Certo? Dá um abração lá pro Delfim. Vamos torcer pra Argentina, tá? Certo? Obrigado se for atendido. E oferece pra todos que estão assistindo o teu programa aí, Andrezinho. Viu? Certo?
0: Valeu, seu Asilo. Um abraço. Obrigado pela sintonia. Acompanhando por aqui, obrigado pela sintonia sempre aqui na Jornal FM. Obrigado pela companhia, meu amigo Fabião Canapini já tá por aqui. Buenas, apostos no bar do Tião e curtindo a Jornal com aquele cerno de pessegueiro diferenciado. Aí sim, aquele trago do pessegueiro, aí é bom demais. Por aqui o amigo Rodrigo e o amigo Ni Panderista também já tá por ali. Alô, Fabião, aquele abraço. Alô, Treviso, Santa Catarina. Maico Gamba tá por aqui também. Alô, Maicão, aquele abraço, e mandando um abraço pro Canapini também. Ó, Fabião, o Rodrigo, o Maico Gamba tá mandando um abraço pra ti aí, beleza? Obrigado pela sintonia. Valeu, Maico, aquele abraço e um bom domingo pra vocês aí. Bora! 10 e 3!

0: 10:12, 10:12, tá aí o sucesso! Música dos Mateadores, Maneira de Respeito, você ouviu também o sucesso? Nego Adão, com o conjunto Fogo de Chão e, claro, a música Tordilho Negro dos Serranos pra você que tá nos acompanhando, tá certo? O Maico falou assim que é pra mandar um abraço lá pro Fábio Canapini, e pra, dele e da Dona Melânia também, da Tia Melânia. E o Fabião mandou aqui, ó, um abraço pro Maico e também pra Tia Melânia. Um abraço aí pra vocês e obrigado pela companhia sempre aqui na nossa Jornal FM 104,1. 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
0: 10:17, com pesar comunicamos o falecimento de Ceni Scariotti Benedetti. Ela é irmã do seu Constante Scariotti Neto, aqui o diretor da Rádio Jornal São Miguel. O velório está sendo realizado na Capela Mortuária em Santa Terezinha de Itaipu. Hoje, a partir das 15h, será o sepultamento. Comunicamos com pesar, então, o falecimento de Ceni Scariotti Benedetti, de Santa Terezinha de Itaipu, irmã do seu Constante Scariotti Neto, que é o diretor aqui da Rádio Jornal FM. A família enlutada, as nossas condolências. 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
0: Maravilha, amigo Lão tá por aqui, ô Lão.
9: Buenas, che!
0: Obrigado pela companhia, amigo Lão de Rádio Ligado, ouvindo o nosso programa. Bom domingo aí pro amigo Lão, ouvindo, claro, a programação da rádio que faz amigos. Valeu, Lão, aquele abraço, obrigado pela parceria sempre. Rádio Ligado aí, acompanhando o nosso domingaço de manhã. Amigo Lídio Richter tá por aqui também, bom dia, Andrezinho. Bom domingo aí pro senhor também, seu Lídio. Um abraço pro seu Acilo Severo e pra dona Rosalina também. O seu Lídio Richter aí, mandando um abraço pro seu Acilo Severo e pra dona Rosalina. Meu amigo Celso Maggi. Ô, Celso!
9: Buenas, che!
0: O homem do campo e lavoura, tia, tá acompanhando aí o nosso programa. Valeu, meu amigo Celso Maggi, fazendo aquele churrasquito e acompanhando a programação. Valeu, seu Celso, um abraço e obrigado pela sintonia sempre. O Gebim tá por aqui, mandando um abraço pro Maico Gamba. Alô, Gebim, um abraço, obrigado pela sintonia, e um abraço pro Lão também, o Gebim que tá mandando aqui. Valeu, Gebim, um abraço e obrigado pela companhia sempre. Meu amigo Rodrigo Gebim. Amigo Nenzão da Passo Cuia, acompanhando a programação. Alô, Nenzão, aquele abraço, bom domingo, obrigado pela companhia sempre aqui da rádio que faz amigos, aqui da Rádio Jornal FM, tá certo? Valeu, Nenzão, aquele abraço. O Gemim mandou aqui, ó, diz pro Lão que tá na hora de ir pra roça pra colheita. Ô, Lão, ó o recado pra ti aí, ó. Eita, nós. O Maico já mandou aqui, ó. Manda um alô aí pro Gemim e pro meu amigo Lão. E todos que estão ouvindo. Olha aí, aí sim, hein. Valeu, Maicão. Um abraço e um bom domingo pra você. Fala, meu amigo Nenzão.
10: Fala pro Lão que tá na hora de trabalhar. Não é hora de estar dentro de casa, hein, não. Parado só dá prejuízo pro patrão dele.
0: Olha aí, ó. Viu, o Lão? O Nenzão que mandou pra ti, hein. Falou que tá na hora de trabalhar. Não é hora de estar em casa, não. Bora, Lão, vai, Lão. Vamos, homem, se mexe, tá louco? Bora, vai.
11: Agora eu vou pedir licença pra vocês pra ir abrindo a minha cordiona deste jeito.
0: Meu amigo Nacleto Trez acompanhando a programação. Alô, Nacleto, bora.
9: Buenas,
0: che. Ah, Nacleto, velho. Alô, Laranjita. Como é que tá por aí? De boa? Como é que tá o domingão aí, Nacleto? Eita, nós.

0: 10:29, 10:29. Cheloquedo.
1: É bonito. Sobe, sobe. E sobe, sobe, sobe, sobe.
2: Buenas, che.
0: Cheloquedo, tranco velho, fandangueiro, che. Aí é bom demais. Tá 10:30, 10:30, 10:30, hora certa. Vamos! 10:30, 10:30, tamo de volta por aqui na programação da Rádio Que Faz Amigos. Uma ótima manhã de domingo pra você na companhia da nossa Jornal FM. Amigo Maneco tá por aqui. Ô Maneco, tá ouvindo? Amigo Kun, Maneco!
2: Buenas, che.
0: Valeu, Maneco, aquele abraço, obrigado pela companhia sempre. Alô, Nacleto, tá ouvindo, Nacleto?
3: Temos aí, curtindo a Rádio Jornal com meu amigo André Vitor.
0: Eita!
3: Atenção a todos os ouvintes.
0: Valeu, Nacleto, aquele abraço, bom domingo pra você, obrigado pela sintonia. Jovino Maculã tá por aqui também. Alô, Jovino!
2: Buenas, che.
0: É, Jovino, velho, de rádio ligado, acompanhando a programação da Rádio Que Faz Amigos. Valeu, Jovino, obrigado pela companhia sempre. Dona Fátima também, amigos da Nova Brasília, já de rádio ligado e acompanhando a programação, tá certo? Bora que bora! Obrigado pela companhia sempre, Valdelino Sperfeld. Alô, seu Valdelino, aquele abraço. Obrigado pela sintonia. Linha Cacique tá por aqui, acompanhando também a nossa programação. Zanatão tá por aqui. Alô, Zanata, aquele abraço. E um bom domingo também na companhia da nossa Rádio Jornal FM. Zanata, da Seguragro, acompanhando a programação, tá certo? 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

0: 11:35.
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0: Meu amigo Zanata, mandando um abraço pro mano velho Luiz, lá em Marau, no Rio Grande Amado.
2: Buenas, che!
0: Alô, Luiz, aquele abraço. E pras manas Luci e a Ivete, de Marau e Passo Fundo aí, pessoal de Passo Fundo e de Marau, no Rio Grande Amado, acompanhando a programação. Aquele abraço!
2: Buenas, che!
0: Alô, Luiz, alô, Luci, alô, Ivete, alô, amigos de Marau e Passo Fundo, acompanhando o nosso Querência Amada. Por aqui são os irmãos aí, as irmãs, né, do amigo Zanatão, que nos acompanha sempre aqui na nossa Jornal FM. Um abraço pra vocês, um homem de casa aí, ó!
2: De casa!
0: Abraço! Um abraço por aqui também pro meu amigo... O Orlando Corbari acompanhando a programação, ouvindo o nosso programa por aqui. Obrigado pela sintonia sempre. Meu amigo Orlando Corbari lá na Santa Rita, de rádio ligado, acompanhando a programação. Fala, tia, como é que tá por aí?
3: Bom dia, Andrezinho.
0: Bom dia.
3: Como é que tá o amigo? Tudo em ordem?
0: 100%.
3: Aqui, tudo bem?
0: Opa.
3: Na escuta do programa.
0: Maravilha.
3: Toca uma moda pra nós aí.
0: Já, já.
3: De bota nova.
0: De bota nova, essa é boa. Vamos tocar já, já pra vocês aí, então, aí na Santa Rita, acompanhando a programação. De bota nova, os Monarcas, de rádio ligado aí, acompanhando a programação. Tá certo? Antes tem música da boa lá pro pessoal de Marau e de Passo Fundo, a música do Imortal Teixeirinha, Gaúcho de Passo Fundo.

0: 10h47, 10h47 é a hora certa aqui na programação Jornal FM 104,1. Estamos de volta por aqui na programação da Rádio Que Faz Amigos. Um bom domingo pra você!
1: Buenas, che!
0: Dona Lorena Yara em Arte Aurora de Iguaçu acompanhando a programação. Obrigado pela companhia. O Zanata tá mandando um abraço aqui pro corintiano Armando Corbalho e pro colorado Orlando Corbalho aí, ó. O Orlando tá acompanhando. O Armando, não sei se tá dando rádio ligado aí. Armando, liga o rádio, rapaz. Vamos! Um abraço aí pro Armando Corbari e também pro Orlando. O Orlando pediu aí de Bota Nova com os Monarcas, a gente já tocou aí pra você. O Orlando Corbari e o Armando, um abraço também aí do Zanatão da Seguragro acompanhando a programação, tá certo? Por aqui também meu amigo Marquinho Novelli acompanhando a programação. É, mandou uma foto no churrasco aqui, mas vai umas 30 pessoas hoje aí, hein, Marquinho? Ah, é muita carne, homem, tá louco? Tem bastante carne na churrasqueira aí. Valeu, Marcão. Aquele abraço. Obrigado pela companhia também. Tá certo? Bora! Bom domingo pra você. Já mandou teu zap aí? Ainda não? Manda o positivo. Manda um abraço que eu mando, claro, o alô pra você. 3565-1033, o telefone da nossa Jornal FM. Manda no zap aí que eu mando o abraço pra você. Tá certo? 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
0: Já já mais abraço aqui.
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0: Opa, 10 horas e 52 minutos, de volta por aqui, a minha amiga Tereza Miglioli também aí, ó, churrasquito lá na São Lourenço hoje, Terezinha Miglioli, meu amigo Nino também, aquele abraço, bom domingo pra vocês aí, dia de churrasco lá na São Lourenço aí, pra vocês que estão acompanhando, aquele abraço, dona Tereza Miglioli e seu Nino na São Lourenço acompanhando a programação. Meu amigo Valdecir da Silagem, tamo na entrega da Silagem, acompanhando a programação, valeu Valdecir, aquele abraço e um bom domingo pra você também. Grande Valdecir aí, hein? 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Valeu, Valdecir. Um abraço. Amigo Loimar, Santa Isabel acompanhando a programação. A ponte que caiu dos farrapos, vamos tocar já já pra você. Obrigado pela sintonia. Meu amigo, doutor Sandro Marcon, acompanhando a programação. No sogro, assando uma costela e ouvindo o jornal. Pediu aí, milonga abaixo do mau tempo. Vamos tocar agora pro meu amigo, doutor Sandro Marcon, acompanhando toda a família aí também. Obrigado pela sintonia. O Zanata tá por aqui também. Duas picanhas na bacia já. Eita, nós! Uma estelazinha, umas linguicinhas pro aperitivo, tá matando a pau, hein? É, diz que tá com o filhão ali pelo rancho hoje de férias na faculdade e hoje vai sair um churrasquito de primeira aí. Aí sim, Zanata, um abraço e obrigado pela companhia também, certo? 10h54, bora! César Oliveira e Rogério Melo. Milonga abaixo do mau tempo.

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0: Opa, 11 horas e 7 minutos, 11:07, você ouviu aí, vem chegando o Gaiteiro com o Grupo Candeeiro, também você ouviu a ponte que caiu, pro meu amigo Loimar lá da Santa Isabel acompanhando a programação. Alô Loimar, aquele abraço, Dona Fátima da Saquarema. Alô Dona Fátima!
1: E aí, bom dia Andrezinho.
0: Bom?
1: É a Fátima aqui da linha Saquarema, queria ouvir a música Mocinha Aventureiro.
0: Beleza.
1: Estamos aqui na beira do fogão a lenha, tomando um chimarrão, uma
0: caipira. Aí é bonito.
1: E assando uma carne no forninho. Se for atendida, agradeço.
0: Já já vamos tocar, beleza, Dona Fátima? Aquele abraço, obrigado pela sintonia. Fala, Tilaco!
2: Pois é, André, tem gente que tá dando tombo na costela agora. Agora que eu comecei a cortar lenha pra fazer minha carne hoje.
0: Olha aí, ó.
2: Não sei se vai dar que chega.
0: Tem pouca lenha, né? Tem pouca lenha, né, Tilaco? Acho que vai faltar, hein? Vai faltar, eu acho. Darcy Somavila tá por aqui também. Alô, Darcy, aquele abraço. Obrigado pela sintonia sempre. Santa Rita, o Xê. Ô, Xê, como é que tu tá, Tchê?
3: Buena, Xê!
0: Eita, nós, meu amigo Darcy Somavila, de Rádio Ligado, acompanhando a programação também. Meu amigo, o Delfim tá por aqui também, já com a Antártica 2 Pinguim, preparadita no mais, né, Tchê? Hã? Eita, Delfim, velho, olha aí, aí sim, hein? A tábua de cortar carne, a caipira do limão comum tá pronto também, e é o cantinho do Galdério, Delfim, e o copo é do Grêmio, pra variar, né? É, Delfim, velho, um abraço e obrigado pela companhia também, tá certo? A mana Rosana tá acompanhando também, alô, dona Rosana, aquele abraço. Jairzito tá por aí também, aquele abraço, bom domingo pra vocês aí e obrigado pela companhia também. Bom dia, amigo André. Manda um abraço pra nós aqui na Cacique, pro meu pai, o Antônio Viana, e pro meu irmão Dado e o Edson, e também pra toda a família Viana, o Ednei Viana, lá de Cacique, acompanhando a programação. Aquele abraço e um bom domingo. Aqui o Edivaldo tá mandando aqui, pediu uma música pra nós aí. Beleza, então. Valeu, meu amigo Edivaldo Viana, acompanhando a programação. Pediu o Tico Louco do Baitaca. Já já vamos tocar aí pro meu amigo Edivaldo Viana, lá da Cacique, acompanhando a programação. E o meu amigo, o Ednei, pediu aí o Velho Casarão. Já já tocamos também o Velho Casarão pra vocês, tá certo? Obrigado pela companhia, bom domingo. Já já tamo de volta com muito mais pra você.
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7: Um pesar que a funerária Santa Terezinha comunica o falecimento de Ceni Scariotti Benedetti. A Ceni é irmã do seu Constante Scariotti Neto, que é o diretor-geral aqui da Rádio Jornal São Miguel. O velório está sendo realizado na Capela Mortuária, em Santa Terezinha de Itaipu. Hoje, às 3 horas da tarde, tem um sepultamento no cemitério local. Comunicamos com pesar o falecimento de Ceni Scariotti Benedetti. As famílias enlutadas, nossas mais sinceras condolências. 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
7: 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Opa, voltamos!
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7: Eita maravilha, coisa boa pra você que tá nos acompanhando, aquele abraço. Obrigado pela sintonia sempre aqui na Jornal FM 104,1.
9: Tem alguém de aniversário hoje aqui?
7: Hoje não, mas tinha ontem.
10: Parabéns.
7: Opa!
10: Parabéns.
7: O quê?
10: Saúde!
7: Saúde!

0: Maravilha! Dona Maiara Cristina Lázares Weiss, que tal, hein? Homenageando minha esposa amada, que ontem completou mais um ano de vida. Parabéns, parabéns e muitos anos de vida e felicidades mil. Alô, Dona Maiara! Inclusive a Dona Rosana, né, minha irmã, mandou aqui, ó, manda uma música pra minha cunhada maravilhosa. Daí quase que eu falei aqui, o irmão meia boca, né, cunhada maravilhosa. Hã? Que barbaridade, né, tia? Parabéns então pra minha linda esposa, Dona Maiara Cristina Lázares Weiss, que ontem completou mais um ano de vida. Parabéns, parabéns e felicidades mil, muitos e muitos anos de vida, e que Deus abençoe sempre você, de toda a família também, do seu Ike, da Dona Teca, de todo mundo aí que tá acompanhando a nossa programação, tá certo? Bom domingo aí, beleza? Parabéns e muitos anos de vida pra Dona Maiara, minha linda esposa aí, que ontem, né, completou mais um ano de vida. Já tem uma música especial aí pra patroa também, né? Que barbaridade. Rodrigão de Treviso, Santa Catarina, que o ônibus passou, já destapou uma então, Rodrigão. Um abraço, obrigado pela companhia também. Alô, Islanda.
1: Bom dia, Andrezinho. Manda a música lá pra turma de Santa Rita, principalmente pro tio Darcy Somavila.
0: Opa!
1: Pra tia Maria e pra todos os ouvintes e amigos.
0: Beleza, beleza. Valeu, Islanda. Obrigado pela sintonia, meu amigo José da Silva. Da linha Castelo Branco também está acompanhando a programação. Alô, José, aquele abraço. Obrigado pela sintonia sempre. O Zanata mandou aqui, ó, acho que é muita linguicinha hoje. Tem uma linguicinha no espeto. Mas vai aonde, Zanata? Que é isso, tia? Que barbaridade. Daí mandou aqui querendo fazer média, não sei o quê. Que barbaridade, tia. Calma, homem, calma. Não, aqui nós estamos com a média alta por enquanto, né? Por enquanto, né? Vamos ver pra frente aí como é que fica. Fala, Tilaco!
2: Ô, Renato. Ô, André.
0: Oi.
2: Grande abraço, parabéns pra tua esposa aí, duplo, né?
0: Aham.
2: Uhum. Um parabéns pelo aniversário dela e outra por ela te aturar, né?
0: Oh! Ninguém merece, né? Que barbaridade! Não tô falando? Não tá falando? Que barbaridade, olha aí, ó. Começou a corneteação aí, ó. Como é que pode? Fala, Dona Isabel, bom dia.
3: Bom dia, André.
0: Bom dia.
3: Amanhã eu e o Santorin completamos 52 anos de casado.
0: Olha aí, ó.
3: Toca a música Namoro de Sítio pra nós escutar.
0: Olha aí, Namoro de Sítio, vamos tocar. Boa ideia, essa daí é boa também. Vamos tocar aí o Namoro de Sítio pra Dona Isabel e pro seu Antônio Stanger, que completaram, mais um ano de casado, olha aí, que maravilha. Meu amigo Adriano Espada, acompanhando a programação. Cadê o povo da colheita de milho de São Miguel? Cadê o Laírton Detone? Tá ouvindo, Laírton? É pra ti um recado aí. Que barbaridade. Um abraço aí, obrigado pela sintonia sempre, tá certo? Fábio Canapini, segundo o Rodrigo, o ônibus já passou. Depois que o ônibus passa, tá liberada a festança. É verdade, um abraço aí, meu amigo Fábio Canapini, acompanhando a programação e ouvindo o nosso Querência Amada também, tá certo? Ô, Tilaco, aí tu me quebra no meio também, né? Dá uma olhada.
2: Ô, Renato. Ô, André.
0: Oi.
2: Grande abraço, parabéns pra tua esposa aí, duplo, né?
0: Ah.
2: Um parabéns pelo aniversário dela e outra pra ela te aturar, né?
0: Ah, ninguém que bom! Merece, né? Não, que beleza, né? Um amigo desse também, não precisa de inimigo, né? Que barbaridade. Obrigado pela sintonia aí na companhia da Jornal FM, tá certo? Bora lá! Mais gente mandando por aqui, deixa eu ver quem que tá mandando aqui também, vamos ver, bom dia!
4: Buenas, meu amigo!
0: Ô, chasqueador!
4: Dona Maiara, aniversário, parabéns, felicidade, meus anos de vida, meu
0: compadre. Obrigado, obrigado por ela ali.
4: Tudo de bom pra ti, pra Maiara, pra todo mundo aí.
0: Obrigado. Abraço. Valeu, chasqueador.
4: Tô botando uma carne aqui meio atrasado, mas vai ter que assar.
0: Vamos lá.
4: Agora há pouco.
0: Vamos lá, então. Um abraço aí pro chasqueador, acompanhando a programação, lá em Santa Terezinha de Itaipu, acompanhando a programação. O Adriano Espada pediu uma marca de qualidade lá pra Fazenda Guedinho no Sapezal. Já vamos tocar pra você. Estivemos de aniversário de casamento no dia 8, 48 anos de casado. Meu amigo João José da Silva. José da Silva e a Dona Branca. Toca uma música legal pra nós aí. Valeu, obrigado pela sintonia aqui na Jornal FM. Valeu, José. Aquele abraço e obrigado pela sintonia. O Zanata aqui, ó. Tilaco te conhece bem. Não tô falando. Não tô falando. Que barbaridade. E a dona Maiara aí tá agradecendo todo mundo aí pelas felicitações. Tá ouvindo lá em casa. Primeira vez na história que tá ouvindo o meu programa aí. Aí sim. Aquela tava imaginando que ia vir uma homenagem legal aí. Um abraço aí. Te amo, minha prenda. Prenda nos meus encantos. Que talento. Vamos tocar aí a música pra ela então. Dos quatro Galdérios, a doma de um amor perfeito. E já já vamos continuando atendendo os pedidos musicais por aqui. Bora! Obrigado pela companhia. Vamos pra frente!

meu amigo Renatão Adamante está acompanhando a programação também. Alô, Renato, alô, Idalino! Idalino lavando a louça e acompanhando a programação, hein? Aí sim! E o Mateusão Adamante está por aqui também. Evandro Gelleri, presidente do sindicato, vereador aqui de São Miguel também. Alô, Evandro!

0: 11 horas e 30 minutos, 11 e meia, hora certa. Eita, nós, vamos lá então. Vamos lá, o Maneco, alô Maneco, toca uma boa. Você sabe, como diz o Severo, estamos assistindo por aqui. Então, se tá assistindo, tá bom. Valeu, Maneco, um abraço. Deixa eu ver quem mais tá por aqui, bom dia.
1: Ô, meu André, manda uma boa pra nós aí, Paixão Baguala. Valeu, um abraço, tamanho do Rio Grande.
0: Valeu, parceiro velho, aquele abraço, meu amigo Roque Medeiros acompanhando a programação. Valeu, Roque, aquele abraço. Fala, seu vacilo.
2: Um dezinho aqui é do São Jorge. Severo.
0: Ah.
2: Estão falando do aniversário da tua esposa.
0: Ah. Né? Sim.
2: Um parabéns pra ela.
0: Obrigado.
2: E toca pra ela assistir. Parabéns pelo aniversário dela. E que reze que ela tem, que Deus há de ajudar, que ela há de te aturar uns quantos anos, né? Porque do jeito que tu é malandro mesmo,
0: malandro, tu tem que ser uma mulher, tá louco, muito homem, boa pra ela aturar. Tá escutando, pelo amor de Deus, seu vacilo. Malandro.
2: Aquela que faz, aquela, vamos ver se ela vai fazer que nem a minha.
0: Ah.
2: Agora dia 2 de junho. Fez 64 anos que ela pegou eu pra criar, né?
0: Olha aí, viu como é que é?
2: Mas ela atura muitas bobageiras que eu faço, né? Eu vou perdoar porque é meio tongo mesmo, né? Ela fala assim, né? Certo? Fala pra tua mulher também, né? Certo? Obrigado se for atendido.
0: Valeu, seu Asilo, um abraço, obrigado pela companhia. Dona Fátima Maculã, buenas, Andrezinho, hoje um pouco mais tarde, mas vai ficar bom. Aí, ó, hoje quem tá na churrasqueira é a Dona Fátima. Jovino, velho, de forga, né, Jovino? Ah! É, Jovino, velho! Aí é bom demais, hein? Dona Fátima, um abraço. E o Jovino também lá na Nova Brasília acompanhando a programação. Dona Fátima hoje na churrasqueira, pilotando a churrasqueira. Um abraço e um bom domingo pra vocês. O Delfim mandou um negócio aqui, o que o Zanata homenageou os mano velho lá de Marau e de Passo Fundo. E olha o time que o Zanata torce, né? Mas é o que eu falo pra ele, né? Sempre tem que ter um meio fora do esquadro, né? E ele é gaúcho também, de Marau, né? Que ela, e daí tem os irmãos lá em Passo Fundo e Marau. E o homem corintiano, mas vai! Mas que é isso, tia? Ainda bem que não foi só eu que percebi isso daí. O Delfim também percebeu, né? O homem corintiano, gaúcho de Marau. Mas que é isso, hein? Como é que pode? Mas vai aonde? Fazer o quê, né, ô Delfim? Fazer o quê, né? Vai fazer o quê? Não tem muito o que fazer. Dona Maria e seu Edemar Pedroso completaram dia 8, 54 anos de casado também. Namoro de sítio, pedindo também, que nem o seu Antônio. E vamos mandando aí já pra vocês também, tá certo? Seu Ademar Stanger tá por aqui também. Aquele abraço. Obrigado pela companhia. Valeu, seu Ademar. E obrigado pela companhia também. E o Zanata tá ali com 4 pencas de banana, e falou assim: vamos fazer um churrasco pro seu Asilo. Churrasco de banana, hein? Que tal, hein? Que barbaridade. Bora então, mais pedido musical por aqui. Quem mandou também música foi o meu amigo Evandro Gelleri, que é o presidente do sindicato e também vereador aqui de São Miguel do Iguaçu. Um abraço aí pro Evandro, que tá acompanhando a programação. Já já sai Gritos de Liberdade. Bora!

0: com pouco amendoim.
1: É, é verdade.
0: Senão o Jango Velho ficava muito nervoso e ligava que ele ia embora. 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
1: Que homem? Não acredito, tá passando mal?
0: Não.
1: Vamos fazer o seguinte: o senhor frouxa a guaiaca, lá no fundo, perto do pé da laranjeira, cuidado, mas o cachorro tá amarrado, não tem problema.
0: Não, não, não é nada disso. Ah, não é.

0: Opa, tá aí o sucesso! Obrigado pela sintonia de todo mundo aí, ouvindo nosso Querência Amada. O meu amigo Delfim mandou aqui, ó. Os amigos da fofoca da Rádio Jornal pedem a música pra esposa do moço radialista 9.5. Diz que é a nota do radialista 9.5. Tá bom, viu, Delfim? Tá bom. Mas aí pediram o gaúcho esgualepado pra esposa do radialista, mas aí me quebra no meio, né, tia? Aí não vai dar, viu, Delfim? Aí não vai dar, e vai ficar ruim pro meu lado aí. A Elite também tá homenageando a dona Maiara, que completou mais um ano de vida ontem. Valeu, Elite, aquele abraço, obrigado pela sintonia. Dona Loreni tá por aqui também, dona Loreni, Arem Arte acompanhando a programação. E o Chamatura tá por aqui também. Alô, Alex, aquele abraço e um bom domingo na companhia da nossa Jornal FM, certo? 11:47.
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0: Opa! 11:50. 11:50. Já tá na hora do encerramento do programa por aqui. É, minha amiga Zulmira Sacomã Gallery tá por aqui também. Alô, Zulmira, aquele abraço. Obrigado pela sintonia. Homenageando também a dona Maiara por mais um ano de vida. Completou ontem. Meu amigo Celso Maggi e a dona Cirlei, né? Completaram no dia... Deixa eu ver aqui pra confirmar, pra não falar da aterrada, né? Pra não dar ruim lá pro lado de lá, né? Oh, o seu Celso que passou aqui, ó, no dia 3 de julho, completaram 55 anos de casado, seu Celso e a dona Cirlei aí, parabéns e obrigado pela companhia também, certo? Valeu, Celso! Dona Cirlei também, aquele abraço e um bom domingo pra vocês aí na companhia da Jornal FM. 55 anos de casados no dia 3 de julho. Dona Zuleide Barbosa tá por aqui também. Alô, Zuleide, aquele abraço e obrigado pela companhia. Meu amigo Chasqueador, como é que tá por aí, tchê?
7: André, esse nosso amigo de Marau aí pulou fora da carroça, né?
0: Não tô falando pra você. O homem de Marau, gaúcho, velho, campeiro, né? Até bombacha tem. Até no baile dos Serranos ele foi, gaúcho, velho. Mas daí, os caras vão lá, estão lá no CTG lá, né? É, e tão vendo o Zanata lá, né? Daí vão lá e perguntam, tá, mas tchê, tu que é lá de Marau lá, tu torce pra que time? Não, eu sou corintiano, mano. Eu sou corintiano, mano, velho. Ô, Zanato, aí não, homem. Aí tu quebra nós no meio. Não tem nem como falar de ti, homem. Não tem nem como falar. O cara gaúcho, velho, bagual, e é corintiano. Mas vai aonde, tia? Que barbaridade. Mas não tem problema. Vamos lá, vamos lá.
7: Gaúcho de Marau, rapaz, torcer pro Corinthians.
0: Eu nunca vi também.
7: Pelo amor de Deus.
0: Eu nunca vi.
7: A Maiara é uma mulher feliz.
0: É feliz, né?
7: É feliz. Mais feliz ainda agora com o aniversário, mas ela é feliz porque Deus botou na vida dela esse...
0: Um gaúchão, velho. Aí, ó, um gaúcho, velho, bagual.
7: Um abraço.
0: Olha aí.
7: Continue assim sendo maravilhoso pra ela.
0: Olha aí, maravilha. Valeu, Gaiteiro. Obrigado pela sintonia sempre. Obrigado pela companhia também. Neide Fernandes Rosa tá por aqui também. Alô, Neide, aquele abraço. Obrigado pela sintonia. Obrigado pela companhia. Deu ruim, hein, Andrezinho? Mas o Zanato é gente boa, mas podia escolher um outro time. É o que eu falo, Jovino. Eu já falei isso aí pra ele. Eu falei, mas homem do céu, Zanato, não faz isso, homem. Como é que pode? Mas não adianta, o homem é corintiano mesmo. Ele mandou aqui pra mim assim, Andrezinho, desculpa, mas não é nem todo mundo gosta de sofrer. Aí, ó. Ô, Zanata, calma, homem, pelo amor de Deus, tio. Pelo amor de Deus. Ó, o Lão, mandando o áudio agora. Vamos ver o que o Lão vai mandar. Vamos ver o que o Lão vai mandar aqui, vamos ver. Vamos ver. Tá no fim do programa já, hein, pessoal. Ó, tô encerrando aqui. Tô encerrando o programa. Vamos ver. Fala, Lão.
8: Ah, velho. Eu não sabia que o Zanata é corintiano, cara.
0: É corintiano.
8: Puta, agora vamos ter que se unir eu e ele contra o Maicon. O Maicon não é corintiano.
0: Não é, né?
8: Mas olha lá, agora vai ser eu e tu contra o Maico agora, viu?
0: Olha aí, ó.
8: Não sabia que tu era corintiano, porque eu também sou corintiano.
0: Olha aí, o Lão é corintiano também, mas tu não é gaúcho, Lão. Tu tá perdoado, entendeu? Tu tá perdoado, tu não é gaúcho de Marau. O homem é gaúcho, tchê. Ó o Tilaco é lá de Frederico Westphalen e é gremista, né, Tilaco?
9: André, o gaiteiro chasqueador aí, eu não conheço ele pessoalmente, mas ele deve estar devendo pra ti, né, pra puxar o saco tanto assim, né? Eu tinha pensado em fazer uma doação numa caixinha de cerveja pra ele, da Polar, mas depois dessa eu perdi a fé.
0: Mas é meu amigo, tio. O cara é meu amigo. Vai fazer o quê, homem do céu? Pelo amor de Deus. Fala, seu Antônio.
10: Bom dia, André.
0: Bom dia.
10: Dizem que mate afoga as mágoas do coração. Eu, porém, tomo mate sobre mate e as mágoas boiando vão.
0: Eita, nós. Aí sim. Que barbaridade. É. Ó, a dona Fátima Maculã aqui, ó. Mandou aqui, ó. O Zanata nasceu no Paraná, por isso que ele virou a casaca. Ah, tá. Ele, pelo menos ele me falou que era de Marau, né? Agora eu já não sei também. Que barbaridade. Falazinho!
11: Ô, Andrezinho, eu sou parmeirense, viu?
0: Ah.
11: Eu e a família toda.
0: Olha aí.
11: Bom dia, manda um alô pra galera aí.
0: Valeuzinho, Zinho da Triagro aí, acompanhando a programação também. Mas tu é paranaense, Zinho. Tu pode ser palmeirense. Tu pode. Valeuzinho, um abraço aí e obrigado pela companhia também. Que barbaridade.
11: Família descendente de mineiro.
0: É mineiro, é verdade, são mineiro, né, a família. Mas aí tá valendo ainda, né? Mas o Zanata, tia, não pode, tia. Que barbaridade, que barbaridade. Valeuzinho, um abraço, pessoal da Triagro aí acompanhando a programação. Obrigado pela sintonia e obrigado pela companhia. Ó, o Zanata falou assim, ó, sou nascido em Marau, Rio Grande do Sul. E tá confirmando ainda aqui, ó. Eita, nós! Gente, pessoal, tenho dois pedidos pra atender aqui ainda. É, encerrando o nosso Querência Amada por aqui. Obrigado a todos pelo carinho da audiência. Voltamos amanhã, a partir das 13 horas, com o nosso Tá na 104, tá certo? Mais música gaúcha, final de tarde, das 17 às 20, no programa Tô na 104. Valeu, pessoal, um abraço e até lá! Fechando! Alô, gaiteiro velho! Enchasqueador! Cancela de sonhos, essa música é linda, hein? Vamos ouvir. Depois tem um mate de esperança pra minha amiga Zumira Sacoman Gallery acompanhando a programação. Bora! E o Zanato mandou até o documento aqui. É gaúcho mesmo. Gaúcho comprovado.

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1: Sou eu quem? 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
2: Ah, é?

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2: 3 e 1.
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0: pra filho do Mijeca. Essa música é uma das mais tocadas do Brasil, uma das mais tocadas em rádio do Brasil. E a gente se sente honrado de estar aqui com os nossos irmãos na música Fidu Mijek. Quero ver todo mundo pra ficar bonito aqui, ó. 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
0: Isso é Jaguarione.
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saber. Sogrão caprichou na hora de fazer você, hein?

0: comigo? 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

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Então quer dizer que você era infeliz no nosso relacionamento. Segunda que cê é quando me deixa e sai. Então se administrava três, quatro ao mesmo tempo.

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0: Valeu, Safadão! Marcos e Belu!
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0: pra filho do Mijeca. Essa música é uma das mais tocadas no Brasil, uma das mais tocadas em rádio no Brasil. E a gente se sente honrado de estar aqui com os nossos irmãos na música Filho do Mijeca. Quero ver todo mundo pra ficar bonito aqui, ó. De um lado pro outro. De um lado pro outro. 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Imagina a gente cortando as... A gente só para, só vocês, velho. Imagina a gente. Isso é Jaguarione. Ouvindo o cabeça. A gente só para. Faz barulho. Feira de Sorocaba.
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